0: 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As notícias do governo federal que movimentaram o país no dia de hoje.
1: Olá, boa noite.
2: Boa noite para você que nos acompanha em todo o país.
1: Quinta-feira, 17 de setembro de 2026.
2: Vamos aos destaques do dia.
1: Ação contra o comércio de celulares irregulares.
2: Operação Última Chamada tem como alvo cerca de 200 estabelecimentos comerciais em 15 estados. Luana Karen.
3: 50 inquéritos policiais foram instaurados. Também foram realizadas prisões em flagrante e 635 aparelhos celulares foram recuperados.
1: Semana Nacional de Trânsito traz como tema desacelere, seu bem maior é a vida.
2: E especialistas discutem como a ciência pode atuar a serviço da vida nas ruas brasileiras. Cleide Lopes.
4: O objetivo é transformar conhecimento científico em prevenção.
1: ECA Digital completa um ano.
2: Estatuto trouxe novas regras para que as plataformas digitais garantam a proteção de crianças e adolescentes na internet.
1: Os principais avanços são destacados em entrevistas por Iagê Miola, diretor da Agência Nacional de Proteção de Dados.
5: Uma mensagem central dessa legislação para as plataformas digitais é que a partir de agora elas têm o dever de atuar preventivamente para evitar que danos e riscos para crianças e adolescentes sejam consumados.
2: Hoje na apresentação da Voz do Brasil, eu, Mariana Jungmann e Nazi Brum.
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2: Uma operação em 15 estados para desarticular o comércio de celulares roubados.
1: Numa primeira fase, foram enviadas notificações a pessoas que compraram aparelhos com notificação de roubo no programa Celular Seguro.
2: Com base nessas informações, foi montada a Operação Última Chamada, com foco nos comerciantes que estavam vendendo esses aparelhos.
3: Pelo menos 200 estabelecimentos comerciais localizados em 15 estados foram alvo da segunda fase da Operação Última Chamada, voltada ao enfrentamento de irregularidades relacionadas à venda de aparelhos celulares. O ministro da Justiça e Segurança Pública, Wellington César Lima e Silva, destacou que a operação pretende quebrar a cadeia que envolve o roubo e o furto de celulares.
6: A única forma de combatermos o crime organizado, bem como outras modalidades de criminalidade comum, é exatamente através dessa atuação integrada de todos os órgãos.
3: Como resultado da ação desta quinta-feira, 50 inquéritos policiais foram instaurados. Também foram realizadas prisões em flagrante e 635 aparelhos celulares foram recuperados. Cerca de 280 policiais participaram diretamente da operação nos 15 estados. O secretário nacional da Receita Federal, Robson Barreirinhas, alertou que os consumidores devem consultar o e-mail do aparelho sempre que for comprar um aparelho celular por meio do site ou do aplicativo Celular Seguro. O e-mail é o número de identificação único e global, que funciona como o CPF de um telefone celular. Segundo Barreirinhas, essa consulta deve ser efetuada mesmo no caso da compra de celulares novos.
6: Esse cuidado tem que ser feito também na aquisição de celulares novos em lojas não tão conhecidas, porque em uma das ações aqui nós encontramos caixas de celular novo, caixa vazia. Para que serve isso? Muitas vezes para esquentar o celular roubado. Às vezes, mesmo com a aparência de novo, é importante que o cidadão, quando não seja de uma loja conhecida, verifique o e-mail para ver se aquilo lá não é produto de roubo.
3: Já a recomendação para os cidadãos que tiveram o celular roubado é que indiquem os dados do aparelho na plataforma Celular Seguro. Na internet, o site Celular Seguro pode ser acessado pela conta gov.br. Já o aplicativo está disponível para baixar de graça nas lojas de aplicativo para celulares. Reportagem Luana Karen.
2: E as Forças Integradas de Combate ao Crime Organizado, as FICOS, divulgaram os resultados da Operação Força Integrada 4, de combate ao tráfico de drogas e de armas, à lavagem de dinheiro e a organizações criminosas violentas.
1: Foram cumpridos em 20 estados 173 mandados de busca e apreensão, além de 137 prisões.
2: Também foram apreendidos 18 veículos avaliados em R$1,5 milhão, além de 7 armas de fogo, 49 munições, 11 quilos de cocaína e 90 quilos de maconha. Os bens bloqueados somam R$510 milhões.
1: As FICOS estão presentes em todo o país, com 41 unidades que promovem o compartilhamento de informações de inteligência e atuação integrada.
2: oportunidade para empresas privadas ou públicas que estão com pendências na Receita Federal.
1: Até o dia 10 de novembro, elas poderão ajustar os pagamentos de PIS, PASEP e COFINS sem a incidência de juros de ofício.
7: A regularização é destinada a empresas privadas, órgãos públicos e entidades sem fins lucrativos que pagam PIS, PASEP e COFINS. A iniciativa faz parte da ação de regularização de créditos da Receita Federal e busca o ajustamento espontâneo das obrigações tributárias. De acordo com a Receita, existem inconsistências que somam R$1,3 bilhão. Os avisos para regularização foram enviados pelos Correios e para a Caixa Postal do Contribuinte no portal ECAC, o Centro Virtual de Atendimento. Para fazer a regularização, não é preciso comparecer às unidades da Receita, nem enviar comprovação das retificações. O prazo para que esses contribuintes façam os pagamentos sem a incidência de juros de ofício vai até o dia 10 de novembro. Após essa data, a Receita Federal vai realizar novas verificações e os contribuintes que não efetuarem os pagamentos serão fiscalizados. Na última edição dessa ação, foram regularizados R$900 milhões. Thaísa Vitória para a Voz do Brasil.
2: Há um ano, o Brasil dava um passo importante para garantir os direitos das crianças e adolescentes. Era sancionado o ECA Digital.
1: Inspirado no Estatuto da Criança e do Adolescente de 1990, que foi um marco para a proteção dos pequenos, o ECA Digital trata das obrigações das plataformas com a segurança deles, também no ambiente virtual.
2: Mais cedo, eu conversei com o diretor da Agência Nacional de Proteção de Dados e a Gemiola sobre os avanços desse novo marco legal e as mudanças que estão sendo implementadas para uma navegação mais saudável nas mídias digitais. Acompanhe. Diretor, bem-vindo à Voz do Brasil para a gente falar desse marco que é a criação do ECA Digital, né? O que que o senhor destaca como principais avanços trazidos por essa legislação ao longo desse período?
5: Tem uma mensagem central dessa legislação para as plataformas digitais, que é que a partir de agora elas têm um dever de atuar preventivamente para evitar que danos e riscos para crianças e adolescentes sejam consumados, para que eles aconteçam nas plataformas digitais. Então é um dever de agir de maneira preventiva e proativa. As plataformas têm que, desde a concepção do produto que oferecem para crianças e adolescentes, durante toda a operação desse produto, tem que tomar conta, né? Tem que tomar medidas para que esse produto seja muito seguro para crianças e adolescentes. Isso se concretiza em uma série de obrigações que essa legislação cria para as plataformas digitais no Brasil. Então, por exemplo, as plataformas com o ECA Digital passam a ter um dever de adotar medidas que evitem que crianças e adolescentes sejam expostas a conteúdos ou práticas que podem colocar em risco a sua integridade física, como práticas conhecidas de incentivo ao suicídio ou automutilação. É uma outra obrigação muito concreta que o ECA Digital traz é o dever das plataformas digitais de prevenirem que o uso da plataforma ou do serviço digital seja compulsivo, excessivo por crianças e adolescentes. Então há um dever aqui de mudar, né, incentivos que as plataformas às vezes fazem para um uso para as crianças e adolescentes ficarem conectadas excessivamente, né, de maneira, ou seja, são medidas para evitar o vício nas plataformas digitais. Um outro exemplo são obrigações das plataformas garantirem que crianças e adolescentes tenham contato apenas com conteúdos que sejam adequados à sua idade. E para mencionar um último exemplo aqui de uma obrigação das plataformas digitais criadas pelo ECA Digital, está a obrigação de que as plataformas ofereçam mecanismos de supervisão parental. O que que significa isso? Ferramentas para que os pais, as mães, os responsáveis por crianças e adolescentes consigam acompanhar o uso das redes sociais e das plataformas em geral por crianças e adolescentes e fazer escolhas para que esse uso seja o mais seguro para essa criança e para esse adolescente. Então, por exemplo, limitar, né, ferramentas que permitam ao pai ou à mãe limitar o contato da criança ou do adolescente com estranhos, ferramentas que permitam limitar o tempo de uso e assim por diante.
2: Grande parte dessas obrigações está ancorada na questão da aferição da idade, né? Para que essas políticas sejam implementadas, é preciso fazer a aferição da idade. E está correndo o prazo para as plataformas se adequarem a isso. O que que elas precisam fazer até o início do ano que vem?
5: Para cumprir uma obrigação que eu mencionei aqui, de garantir que criança e adolescente tenham contatos com conteúdos que são adequados à sua idade, a plataforma precisa saber se o usuário é ou não uma criança ou um adolescente. Então precisa aferir a idade desse usuário. E o ECA Digital dá uma mensagem muito clara, principalmente para aqueles conteúdos, produtos e serviços que são considerados proibidos para crianças e adolescentes do ponto de vista da lei brasileira. Então, o álcool, o tabaco, as bets, né, os serviços de aposta, os conteúdos pornográficos, isso é considerado pela lei brasileira proibido para menores de 18 anos. Então, o que o ECA Digital nesse caso faz é proibir aquela autodeclaração. Então, o ECA Digital diz, ó, não funciona mais simplesmente ter aquela mensagenzinha de dizer eu tenho mais de 18 anos e poder acessar. Tem que ter um mecanismo que funcione de maneira adequada e efetiva. O que a NPD fez quando o ECA Digital entrou em vigor em março desse ano foi estabelecer um cronograma para que as plataformas consigam se adequar a essa obrigação, porque ela é uma obrigação também tecnicamente complexa, né? Então a NPD já em março desse ano publicou uma série de orientações para as empresas dizendo, ó, o que a gente espera desses mecanismos que vão ser adotados, que vocês devem adotar para aferir idade, é que eles tenham algumas características, que eles sejam confiáveis, como diz a lei brasileira. O que significa isso? Eles têm que ter acurácia, ou seja, eles têm que acertar a idade do usuário, né? Então eles têm que ter alguma confiabilidade de que eles vão analisar de maneira adequada qual é a idade daquele usuário. Outra característica que a NPD diz que é importante é eles têm que ter robustez. O que significa isso? Não pode ser fácil fraudar esse mecanismo, senão ele não vai ser efetivo. Então a gente viu alguns, sair na imprensa antes mesmo do ECA Digital entrar em vigor, exemplos de crianças ou adolescentes que simplesmente, por exemplo, no mecanismo de aferição de idade que faz o reconhecimento facial, pintam uma barba para se passar por uma pessoa adulta. Se o mecanismo de aferição de idade não consegue identificar que isso é uma fraude, isso é um mecanismo que ele não é confiável. E tem que ser mecanismo também, outra característica importante, que respeitem a privacidade, que protejam os dados dos usuários. Então a NPD começou orientando as plataformas sobre de que maneira elas devem adotar esses mecanismos. E o que a gente está fazendo desde março agora é detalhar esses requisitos técnicos para que as plataformas saibam exatamente o que, que a NPD, que é o órgão regulador responsável por fiscalizar essa obrigação, espera das plataformas, e a NPD também já começou a fiscalizar. Então a gente já começou uma fiscalização, que a gente chama de monitoramento, que é para saber em que medida as empresas estão se adequando a essas obrigações. Quando o detalhamento técnico do que a NPD espera em relação a essa obrigação de aferição de idade estiver pronto, e a gente espera que isso aconteça nas próximas semanas, a NPD vai entrar numa nova fase, que é uma fase de fiscalização, aí eu diria a todo vapor. E daí todo mundo sabe o que se espera, todas as plataformas sabem o que se espera dos mecanismos de aferição de idade, e aí a NPD vai começar a cobrar integralmente o cumprimento dessa obrigação. A gente já está monitorando, ou seja, já estamos acompanhando quem está adotando e estamos em diálogo com quem ainda não adotou e tem que adotar esse mecanismo de verificação de idade para entender como é que essas empresas estão planejando cumprir a lei, já que conforme o cronograma que a NPD divulgou, a partir de janeiro do ano que vem haverá uma cobrança muito intensa de que esses mecanismos estejam plenamente em funcionamento no nosso país.
2: E tem um outro prazo vencendo hoje também, que é o dos relatórios de transparência que eles têm que apresentar, né? Quais são as informações que têm que estar nesses relatórios?
5: Perfeito. Esses relatórios de transparência são algo também muito importante, uma obrigação nova que o ECA Digital trouxe para as plataformas. E é uma obrigação muito relevante, eu diria, porque é a maneira pela qual o ECA Digital obriga as empresas a prestarem contas de como é que elas estão atuando para cumprir todas as obrigações do ECA Digital. E hoje, como você muito bem ressalta, é o prazo que a NPD determinou para as empresas fazerem a publicação, pela primeira vez no Brasil, desse relatório de transparência. Quem é que tem que publicar esse relatório de transparência de acordo com a lei? Todas as empresas ou plataformas que tenham pelo menos 1 milhão de usuários, que sejam crianças e adolescentes. E tem a obrigação de publicar um relatório de transparência nos seus próprios sites, em português, para que todos os usuários no Brasil consigam compreender, contendo informações como quais são os canais de denúncia disponíveis dentro dessa plataforma para receber denúncias e como é que essa plataforma processa eventuais denúncias, né, de violações que estejam acontecendo dentro da plataforma. Outra informação que precisa conter esse relatório de transparência: as empresas vão ter que mostrar dados sobre quantas denúncias recebem, como é que processam, né, essas denúncias, como é que moderam conteúdos, como é que fazem a moderação de contas, né, se decidem, por exemplo, bloquear determinados usuários por desrespeito às regras da plataforma ou às regras do ECA Digital, como é que isso funciona. E um terceiro conjunto de informações também muito importante que deve constar nesse relatório de transparência diz respeito à avaliação de impacto das plataformas sobre os seus próprios serviços, ou seja, as plataformas vão ter que publicar ou publicizar quais são os principais riscos que identificam nos seus produtos e serviços para crianças e adolescentes. Então, é um conjunto de informações muito importante para que a sociedade brasileira como um todo consiga acompanhar de que maneira as plataformas estão se adequando e cumprindo essas obrigações criadas pelo ECA Digital no Brasil.
2: Muito bem, nós conversamos com o IAG Miola, diretor da Agência Nacional de Proteção de Dados. Muito obrigada, diretor, pela sua entrevista à Voz do Brasil.
5: Obrigado.
1: Empresas de transporte que pagarem abaixo do peso mínimo do frete agora correm o risco de serem punidas?
2: A Agência Nacional de Transportes Terrestres, a ANTT, vai suspender o registro das transportadoras que descumprirem de forma recorrente o valor do frete.
8: A Agência Nacional de Transportes Terrestres, a ANTT, iniciou os procedimentos para suspender cautelarmente empresas que descumprem de forma reiterada o piso mínimo do frete rodoviário. A suspensão do Registro Nacional de Transportadores Rodoviários de Cargas, o RNTRC, vai ser publicada no Diário Oficial da União e terá efeito 72 horas depois. O prazo pode variar de 5 a 30 dias para empresas que acumularem mais de 4 autuações em datas diferentes, no período de 6 meses, quando houver risco de continuidade das irregularidades. A fiscalização foi reforçada por novas regras que ampliaram o controle das operações de transporte. A repetição das infrações também pode levar ao cancelamento do RNTRC por até 2 anos e a multa de até R$1 milhão. As medidas não se aplicam ao transportador autônomo de cargas que atua exclusivamente como contratado. Claudimário Carvalho, para a Voz do Brasil.
2: A Semana Nacional de Trânsito começa amanhã, 18 de setembro.
1: O tema é Desacelere, seu bem maior é a vida.
2: Este ano foi feito um debate de como colocar a ciência a serviço da vida no trânsito.
1: O objetivo é traçar novas estratégias para diminuir os acidentes de trânsito no país.
4: Os acidentes de trânsito causam cerca de 1.200.000 mortes por ano no mundo, segundo a Organização Mundial da Saúde. E o Brasil ocupa o segundo lugar no número de óbitos por esses sinistros. Durante a abertura da Semana Nacional de Trânsito, especialistas em trânsito e segurança viária nacionais e internacionais discutiram pela primeira vez como colocar a ciência a serviço da vida no trânsito. Os técnicos vão usar como ponto de partida dados do Centro Nacional de Estudos de Sinistros de Trânsito na investigação preventiva de acidentes graves. Criado em maio, o Sinest é inspirado no modelo do CENIPA, que investiga acidentes aeronáuticos. Para o ministro dos Transportes, Jorge Santoro, o objetivo é transformar conhecimento científico em prevenção.
9: O CENIPA é referência não só no Brasil, mas no mundo inteiro, e a gente foi beber dessa experiência para a gente poder avançar num novo ciclo de estudos em que a gente consiga produzir materiais fundamentais para a gente avaliar o que precisa ser feito para a gente poder ter uma agenda de correção. O trabalho nosso aqui é identificar as causas, buscar novos caminhos para resolver esses problemas e para a gente evitar novos acidentes.
4: A ideia é abrir um espaço de diálogo, cooperação e construção conjunta para aproximar experiências internacionais da realidade brasileira. Para o secretário nacional de trânsito, Adroaldo Catão, com o Centro Nacional de Estudos de Sinistros de Trânsito, o Brasil inaugura um novo modelo de gestão de trânsito.
10: O debate tem que se dar sobre os dados e até que ponto aqueles dados podem ou não levar a iniciativas A, B, C e analisar as consequências, analisar os resultados. Isso é muito importante.
4: A Semana Nacional de Trânsito 2026 vai de 18 a 25 de setembro, período em que o país amplia a mobilização e a reflexão sobre a segurança viária e sobre a responsabilidade que cada um tem na construção de um trânsito mais seguro. O tema das ações de 2026 é Desacelere, seu bem maior é a vida. Reportagem Cleide Lopes.
2: Bom, como nós ouvimos aí na matéria da Cleide Lopes, o conhecimento científico pode contribuir em diversas áreas da nossa vida. É disso que a gente trata no quadro Ciência na Prática.
1: E hoje o assunto é sobre um inseto fundamental para o equilíbrio da natureza, a abelha.
2: Você sabia que existem milhares de espécies além daquela tradicional que produz mel e tem ferrão?
1: Uma pesquisa da Universidade de São Paulo se dedica a decifrar a evolução desse animal importante para a produção de frutos e reprodução de plantas.
11: Ciência na Prática.
12: Muito além dos zumbidos nos jardins, as abelhas guardam uma diversidade surpreendente de espécies nativas.
13: Eu sou Eduardo Almeida, sou biólogo, professor do Departamento de Biologia da Universidade de São Paulo. A pesquisa que nós desenvolvemos se baseia principalmente no entendimento da diversidade de abelhas. A pesquisa, ela teve, né, para diferentes grupos de abelhas que nós pesquisamos, e eu vou dar uma ênfase às abelhas como um todo e às abelhas sem ferrão. Eu acho que nos últimos 30, 40 anos, nós pudemos entender a evolução das abelhas de uma forma como não havia um precedente anteriormente. Mais recentemente, nós tivemos avanços muito importantes da genética e até mesmo de comparações entre genomas de grupos de abelhas. Isso abriu uma janela para a compreensão das diferenças e das similaridades, que foi muito importante para o entendimento da evolução dos seres vivos.
12: Ao cruzarem dados de DNA com a anatomia detalhada dos insetos, cientistas da USP mapearam como as abelhas se transformaram ao longo de milhões de anos, um conhecimento crucial para proteger espécies e garantir a polinização nas lavouras.
13: As abelhas são conhecidas da toda a população, mas normalmente não se entende a quantidade de espécies que existem, as diferenças entre elas. Então foram duas pesquisas similares, né, que buscaram então entender a história evolutiva, produzindo então um avanço, forneceu um norte. E mais recentemente nós fizemos duas publicações que documentaram então as diferenças anatômicas e nos permitem então entender como a anatomia das abelhas evoluiu ao longo dessa história. Essa etapa então concluiu, né, um passo importante da pesquisa proposta, e os desenvolvimentos previstos para o futuro incluem o entendimento de questões específicas, né, a evolução de determinados comportamentos que tem consequências para entendimento da diversidade, as perspectivas para interações desses grupos de organismos com plantas e com outros organismos ao longo do tempo evolutivo.
12: Acompanhe a pesquisa na página da Universidade de São Paulo. E esse foi o Ciência na Prática, com produção de Warby Calil e edição de Edinaldo Júnior. E nosso encontro com o saber científico volta na próxima semana. Até lá.
2: Da produção agrícola brasileira alcançou mais de 920 bilhões de reais.
1: Os destaques foram para as culturas de soja e milho.
14: 927 bilhões e 200 milhões de reais. Esse foi o valor alcançado pela produção agrícola brasileira em 2025, segundo dados divulgados nesta quinta-feira pelo Instituto Brasileiro de Geografia e Estatística, o IBGE. O valor é 18,4% maior do que havia sido registrado em 2024. O avanço na produção brasileira foi impulsionado por culturas como a soja e o milho, que juntas responderam por quase 90% da produção de grãos do Brasil. Henrique Noronha, analista da pesquisa do IBGE, explica os fatores que influenciaram no resultado.
15: Questões climáticas propiciaram uma melhor condição na condução das culturas nas principais regiões produtoras. Como as condições climáticas foram favoráveis, teve aumento de produtividade na maioria das lavouras, com exceção de algumas regiões no Rio Grande do Sul e Oeste Paranaense e áreas do Nordeste que sofreram com a seca.
14: O Centro-Oeste superou o Sudeste e a assumiu o primeiro lugar no ranking de valor da produção agrícola, com alta de quase 32%, totalizando 288 bilhões de reais. Somente o estado do Mato Grosso foi responsável por quase 18% de toda a produção nacional. Em todo o país, a área colhida foi de mais de 100 milhões de hectares, aumento de 4,2% em relação a 2024. Reportagem Gabriela Noronha.
2: Essas foram as notícias do Governo Federal.
1: Uma realização da Secretaria de Comunicação Social da Presidência da República.
2: Com produção da empresa Brasil de Comunicação.
1: Fique agora com as notícias do Poder Judiciário e do Congresso Nacional. Uma boa noite.
2: Boa noite e até amanhã.
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17: STF suspende decisão que determinava a execução de emendas parlamentares de 2025 em Teresina, Piauí.
18: Para o STJ, criptomoedas podem ser usadas para pagar obrigações contratuais e variação de valor não é justificativa para invalidar negócio.
17: Acordo de 193 milhões de reais beneficia quase 800 trabalhadores na Bahia.
18: Boa noite, eu sou o Arthur Filho.
17: E eu sou Walter Lima.
18: O Supremo Tribunal Federal suspendeu a decisão que determinava a execução de emendas parlamentares de 2025 em Teresina, no Piauí.
17: A decisão foi do presidente do STF, ministro Edson Fachin, que analisou um pedido de suspensão contra decisão do Tribunal de Justiça do Piauí, que havia atendido à solicitação de um vereador de Teresina para determinar o pagamento das emendas. Carolina Chaves.
19: No Supremo, a suspensão foi pedida pelo município de Teresina, que argumentou o risco de grave lesão à economia pública. O município alegou que o cumprimento da ordem exigiria anular despesas já programadas, podendo comprometer serviços nas áreas de saúde, educação e infraestrutura. Ao acolher o pedido do município, o ministro Edson Fachin verificou que as 9 emendas somam valores que não foram empenhados no ano passado, nem inscritos em restos a pagar. Por isso, a execução causaria uma mudança no orçamento deste ano. O presidente do Supremo ressaltou que, embora as emendas parlamentares individuais sejam de execução obrigatória, a implementação precisa seguir as normas legais de planejamento e execução das despesas.
18: É válida a cláusula de contrato que prevê o uso de criptomoedas na compra de bens entre particulares.
17: Para o STJ, o negócio é válido, mesmo que esses aditivos digitais não sejam considerados moeda de curso obrigatório no Brasil, como o real. Fátima Uchoa.
20: A vendedora de um carro e de um imóvel ajuizou ação de rescisão contratual e nulidade de cláusulas contratuais que previa uma transferência de um tipo de criptomoeda como parte do pagamento. O Tribunal de Justiça de Santa Catarina determinou a rescisão do contrato de compra e venda do imóvel, mas manteve a validade quanto ao do veículo. No STJ, a relatora ministra Nancy Andrighi apontou que a lei assegurou que esses ativos digitais possuem valor e podem ser usados em pagamentos ou investimentos, e por sofrer variações no poder de compra, as partes devem avaliar os riscos antes de aceitar a criptomoeda como forma de pagamento.
18: Aplicativo e-título passa a enviar alertas com orientações para as eleições 2026.
17: As notificações reforçam informações sobre serviços da Justiça Eleitoral. RIMAC Souto.
21: O Tribunal Superior Eleitoral iniciou o envio das notificações oficiais pelo aplicativo e-título. Os alertas orientam eleitoras e eleitores com informações dos serviços eleitorais, consulta aos locais de votação e contribui para o enfrentamento da desinformação. O aplicativo substitui o título eleitoral de papel para quem tem a biometria cadastrada e fotografia no aplicativo e pode ser utilizado como documento de identificação no momento da votação. O e-título está disponível gratuitamente nas lojas oficiais de aplicativos para Android e iOS. É importante manter o aplicativo atualizado e ficar atento aos comunicados oficiais emitidos pelo TSE ao longo do período eleitoral.
18: Acordo de 193 milhões de reais beneficia quase 800 trabalhadores na Bahia.
17: A ação faz parte da Semana Nacional da Execução Trabalhista, mutirão promovido para acelerar o pagamento de dívidas judiciais trabalhistas. Larissa Batista.
22: 761 trabalhadores fecharam por meio do Sindipetro um acordo de 193 milhões de reais com a Petrobras. A negociação foi feita pela Justiça do Trabalho, na Bahia. E eles são apenas algumas das milhares de pessoas beneficiadas pelo mutirão da Justiça do Trabalho em todo o país. Já foram arrecadados mais de 3 bilhões de reais em cerca de 56 mil audiências realizadas nesta edição da Semana Nacional da Execução Trabalhista.
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18: A você, uma boa noite.
3: E até amanhã.
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1: Eu sou Humberto Pinheiro e estes são os destaques de hoje do Jornal do Senado, que começa agora. Lei do Redata cria incentivos fiscais para a instalação de data centers no Brasil. Novas regras da ANAC prevêem multa e suspensão para passageiros indisciplinados. Senado vai analisar marco legal para reduzir riscos e atividades com agentes biológicos. Boa noite. A Presidência da República sancionou a Lei do Redata, que cria incentivos fiscais para instalação e ampliação de centros de processamento de dados, os data centers. A medida busca estimular investimentos no setor e fortalecer a infraestrutura digital do país. Em contrapartida aos benefícios fiscais, as empresas terão de cumprir regras e metas previstas na legislação. A nova lei também estabelece punições para os casos de descumprimento das exigências e dos compromissos assumidos pelos beneficiários. Repórter Douglas Castilho.
2: Com as novas regras, o Estado brasileiro abrirá mão já esse ano de arrecadar o equivalente a 5,2 bilhões de reais em troca de incentivar um setor considerado estratégico pelos parlamentares. As isenções de impostos serão concedidas na compra de produtos de tecnologia da informação e comunicação, além de componentes eletrônicos a serem utilizados nas novas infraestruturas. A líder do governo no Senado Federal, senadora Tereza Leitão, do PT de Pernambuco, manifestou otimismo com o texto.
3: O Brasil deve ser potência da economia digital, conciliando soberania tecnológica, desenvolvimento, sustentabilidade e segurança pública.
2: Durante a audiência pública no Senado, especialistas apresentaram preocupações com a sustentabilidade ambiental e social dos empreendimentos. Por isso, a lei traz mecanismos de contrapartida para que a empresa participe do Redata, como firmar o compromisso com energia limpa e eficiência hídrica. Caso os requisitos não sejam cumpridos, a empresa deverá pagar todos os tributos isentos com juros, além de multa de mora.
1: E as novas regras da ANAC para passageiros indisciplinados já estão em vigor. A resolução classifica as condutas de acordo com a gravidade e prevê punições que vão de orientações a multas de até R$17.500. Em casos mais graves, o passageiro pode ter o direito de voar suspenso por até 12 meses. Entre as condutas consideradas gravíssimas estão agressões físicas contra tripulantes, atentados contra a dignidade sexual e tentativas de acesso não autorizado à cabine de comando. A reportagem é de Luísa Melo.
4: As novas regras da Agência Nacional de Aviação Civil, a ANAC, para passageiros indisciplinados começam a valer a partir desta semana. Os casos de má conduta devem ser classificados de acordo com a gravidade e as punições variam de instruções ao passageiro a multa de R$17.500 e suspensão temporária do direito de voar por até 12 meses para casos considerados como graves e gravíssimos. Entre os comportamentos julgados como gravíssimos estão incluídos violência física contra membro da tripulação e atentado contra a dignidade sexual de tripulante ou passageiro. Ricardo Mota, especialista em direito do consumidor, aponta que um dos maiores desafios das novas normas é a aplicação prática.
5: A régua ficou mais clara no papel. A régua real só vai aparecer quando os primeiros casos concretos forem discutidos, seja na justiça, seja nos canais de defesa do consumidor.
4: As regras são válidas para voos domésticos, incluindo trechos nacionais conectados a voos internacionais.
1: Para reduzir riscos de atividades com vírus, bactérias, toxinas e outros agentes biológicos, o senador astronauta Marcos Pontes, do PL de São Paulo, apresentou um projeto de lei que cria um marco legal da biossegurança e bioproteção. O texto apresenta diretrizes de produção, armazenamento, transporte e descarte de materiais biológicos para instituições que vão desde universidades e laboratórios de diagnóstico médico até grandes centros de pesquisa pesquisa tecnológica sem engessar a liberdade científica. Repórter Márcio Maturana.
0: O avanço acelerado da biotecnologia traz oportunidades, mas também traz preocupação sobre segurança. Por isso, o senador astronauta Marcos Ponte, do PL de São Paulo, apresentou um projeto de lei que cria o marco legal da biossegurança e bioproteção, com regras claras para qualquer atividade que envolva agentes biológicos, como vírus, bactérias, toxinas ou materiais genéticos. São diretrizes de produção, armazenamento, transporte e descarte que deverão ser seguidas por instituições que vão desde universidades e laboratórios de diagnóstico médico até grandes centros de pesquisa tecnológica, sem engessar a liberdade científica. O texto aguarda a definição das comissões por onde deverá ser discutido e votado. As medidas de biossegurança são ações práticas para evitar que um vírus, bactéria ou toxina escape por acidente ou contamine profissionais e o meio ambiente. Já as medidas de bioproteção são controles para impedir ações como roubo, sabotagem e uso indevido de informações. O projeto prevê também a criação de uma coordenação nacional permanente e um sistema integrado de informações para proteger dados de segurança nacional. Sobre tecnologia biológica com inteligência artificial e outras semelhantes, o projeto cria a categoria de pesquisa de uso duplo de preocupação. São considerados estudos com fins legítimos, mas que podem ser usados para causar dano. Neste caso, precisa passar por avaliação e supervisão adicionais. Na justificativa do projeto, o senador informa que, apesar de o Brasil já ter legislações importantes nessa área, existem lacunas que podem ser preenchidas de forma moderna, integrada e acessível.
1: Eleições 2026. Neste ano, o eleitor irá votar em dois senadores. Mas atenção, são dois senadores diferentes. Um voto para cada candidato ou candidata. Primeiro, o eleitor escolherá um candidato e confirmará a escolha. Em seguida, registrará o outro voto. Se o eleitor repetir o mesmo número nas duas oportunidades, apenas o primeiro voto será considerado válido. O segundo será anulado automaticamente pela urna eletrônica. Também é importante lembrar que na votação para senador não é possível votar na legenda, ou seja, o eleitor não poderá digitar apenas o número do partido. Caso isso aconteça, o voto para senador será considerado nulo. No dia da eleição, é permitido levar os números dos candidatos anotados no papel. O primeiro turno da eleição ocorre no dia 4 de outubro. E para ajudar o cidadão a se informar melhor, o Senado Federal criou uma página especial para a cobertura das eleições. O site pode ser acessado por meio do endereço senado.leg.br/eleições. E foi sancionada a lei que cria a Política Nacional de Minerais Críticos e Estratégicos. A medida busca estimular a pesquisa, a extração, o beneficiamento e a transformação desses materiais no Brasil, com incentivos de até 7 bilhões de reais para projetos do setor. Os minerais críticos e estratégicos são utilizados em tecnologias como carros elétricos, painéis solares, smartphones e equipamentos de alta tecnologia. Mais informações com o repórter Rodrigo Reza.
6: Após a aprovação pelo Senado Federal, foi sancionada a lei que cria a Política Nacional de Minerais Críticos e Estratégicos. A nova legislação determina o foco no processamento destes minerais, também conhecidos como terras raras, no território nacional. A senadora Tereza Leitão, do PT de Pernambuco, afirma que a lei traz ainda responsabilidade ambiental.
3: Ele cria o certificado mineral de baixo carbono e o cadastro nacional de projetos de minerais críticos estratégicos. Nós não vamos produzir só para exportar, nós vamos produzir também para nossa utilização.
6: Estão previstos até 7 bilhões de reais em incentivos do Estado para projetos envolvendo os minerais. O senador astronauta Marcos Pontes, do PL de São Paulo, destaca que a medida pode transformar o futuro do país.
7: Nós temos condição de enriquecer terras raras aqui no Brasil, que são utilizadas por uma série de aplicações estratégicas para o país. Nós temos o material temos os cientistas.
6: As terras raras são um grupo de 17 elementos químicos utilizados na fabricação de diversos tipos de eletrônicos, ímãs para turbinas de energia eólica e em equipamentos da indústria da defesa.
1: Com trabalhos técnicos de Eliseu Caires, o Jornal do Senado fica por aqui. Acompanhe agora as notícias da Câmara dos Deputados. Boa noite e até amanhã.

0: projeto prevê incentivo à compra de livros com a criação do Pix da Leitura.
1: Avança a regulamentação da divulgação de imagens de crianças na internet.
0: Câmara define regra para nomear doença transmissível e evitar preconceito.
1: Boa noite. Os deputados aprovaram uma proposta que estabelece regras sobre a nomenclatura de doenças transmissíveis com o objetivo de evitar discriminações. A repórter Paula Bittar tem mais detalhes sobre a proposta.
2: A Comissão de Constituição e Justiça da Câmara aprovou um projeto que define regras para a nomenclatura de doenças transmissíveis no Brasil. O objetivo é evitar nomes que causem estigma ou preconceito contra países, etnias, pessoas ou animais e adequar a legislação brasileira às recomendações da Organização Mundial da Saúde. O texto aprovado determina que os nomes das doenças devem ser curtos, fáceis de pronunciar e baseados em características clínicas epidemiológicas ou no agente patogênico. Ficam proibidos termos que provoquem medo ou que tragam referências geográficas, nomes de pessoas, grupos étnicos, ocupações ou outros organismos que não o próprio patógeno. Segundo o autor da proposta, deputado Sérgio Souza, do MDB do Paraná, a mudança na legislação é urgente para evitar desinformação e violência. Ele citou como exemplo os ataques contra macacos ocorridos após a associação equivocada desses animais com o vírus monkeypox ou varíola dos macacos. A proposta que define regras para a nomenclatura de doenças transmissíveis no Brasil segue agora para análise do Senado. Da Rádio Câmara de Brasília, Paula Bittar.
3: Saúde.
0: Projeto de Zé Silva do União de Minas Gerais garante a aplicação domiciliar pelo SUS de vacinas e imunobiológicos previstos no Programa Nacional de Imunizações para pessoas com transtorno do espectro autista. Ele argumenta que o objetivo é reduzir o impacto dos deslocamentos.
4: O autismo, ele não é uma doença, ele é uma condição de vida, e essa condição de vida é preciso o mundo adaptar. Então, para que deslocar essa pessoa para a unidade de saúde, para a unidade básica de saúde? Por isso, é um projeto que parece muito simples, mas ele tem um alto impacto na vida das famílias e das pessoas autistas.
1: De acordo com Zé Silva, a proposta não gera impacto financeiro para o Estado, porque utiliza a estrutura já existente das equipes de saúde da família. Ele acrescenta que a iniciativa faz parte de um conjunto de ações voltadas à inclusão.
0: A Câmara analisa projeto que institui o Programa Nacional de Atenção Integral à obesidade no SUS. A proposta de Fausto Pinato, do União de São Paulo, estabelece uma linha de cuidado prioritária para pessoas com obesidade de alto grau e comorbidades, com atendimento nas unidades básicas de saúde.
1: Segundo Fausto Pinato, o tratamento deve combinar acompanhamento médico, nutricional, psicológico e atividade física. Ele reforça que o projeto prevê ainda o acesso a medicamentos já incorporados ao SUS, com aplicação supervisionada nos postos de saúde.
0: Pinheirinho, do PP de Minas Gerais, apresentou projeto que garante o fornecimento gratuito e contínuo nas unidades básicas de saúde de medicamentos que combinam corticoide inalatório e broncodilatador para tratar a asma pelo SUS. Segundo o texto, a entrega será feita mediante receita médica e cadastro do paciente.
1: De acordo com Pinheirinho, esses remédios já são aprovados pelo SUS, mas hoje ficam concentrados em farmácias especializadas, o que dificulta o acesso. Para ele, descentralizar a distribuição ajuda a prevenir crises graves, evita internações e reduz mortes causadas pela asma.
0: É de autoria de Eduardo da Fonte, do PP de Pernambuco, projeto que obriga maternidades a orientar pais ou responsáveis sobre os cuidados essenciais com o recém-nascido antes da alta hospitalar. Ele aponta que a matéria prevê capacitação prática para prevenir acidentes como engasgos.
1: Eduardo da Fonte explica que o treinamento poderá incluir demonstração com simuladores anatômicos, além de orientações sobre alimentação, higiene e sono seguro. O deputado ressalta que a preparação dos cuidadores pode reduzir mortes evitáveis durante a primeira infância.
0: Gervásio Maia, do PCdoB da Paraíba, apoia a criação da Frente Parlamentar em Defesa da Política Nacional de Plantas Medicinais e Fitoterápicos. O deputado integra o grupo que assinou o pedido de registro do colegiado na na Câmara em março deste ano.
1: Gervásio Maia ressalta que a medida também beneficia a agricultura familiar por incentivar o cultivo orgânico de plantas medicinais. Para ele, a iniciativa valoriza o conhecimento popular e a biodiversidade brasileira como instrumentos de saúde pública e soberania nacional.
3: Direitos humanos.
0: Os deputados estão discutindo um projeto que estabelece regras para a divulgação de imagens de crianças na internet. O texto já foi aprovado na Comissão de Comunicação, como informa a repórter Maria Neves.
5: A Comissão de Comunicação da Câmara dos Deputados aprovou o projeto que visa limitar a exposição de crianças e adolescentes na internet. A proposta obriga os sites a remover imagens, vídeos e dados pessoais que possam violar a privacidade, a dignidade ou o desenvolvimento de crianças e adolescentes. A medida vale mesmo quando o material for publicado ou autorizado por pais ou responsáveis. Ainda de acordo com o texto apresentado pela deputada Rogéria Santos, do Republicanos da Bahia, os provedores de internet também deverão promover a desindexação das páginas com material impróprio de crianças e adolescentes. O objetivo é evitar que o material seja republicado com alterações ou continue a aparecer em mecanismos de busca. O projeto estabelece ainda que, quando a publicação puder afetar direitos da personalidade, a criança ou o adolescente deverá ser ouvido, de acordo com a sua idade e com o grau de maturidade. O relator na Comissão de Comunicação, deputado Jadiel Alencar, do Republicanos do Piauí, ressalta que o objetivo não é restringir os direitos dos pais, mas proteger menores de 18 anos de abusos.
6: A proposta não proíbe a publicação familiar ordinária. O objetivo é prevenir abusos e assegurar que a autoridade parental seja exercida de acordo com o melhor interesse, a dignidade, a privacidade, a segurança e a autonomia progressiva da criança e do adolescente. Nesse sentido, o enunciado recentemente aprovado na 10ª Jornada de Direito Civil reforça a necessidade de considerar o melhor interesse a participação da criança conforme sua maturidade.
5: Quanto à exploração da imagem de crianças e adolescentes com finalidade de lucro, o texto determina que os responsáveis deverão adotar medidas reforçadas de proteção dos direitos da personalidade. Isso vale mesmo quando não houver remuneração direta, monetização pela plataforma ou pagamento em dinheiro. O projeto também estabelece que a divulgação de imagem, voz ou dados pessoais de crianças e adolescentes poderá gerar indenização por dano moral, ainda que não seja comprovado prejuízo. A reparação será devida quando a publicação ocorrer sem autorização exigida pela legislação ou provocar exposição indevida, abusiva, vexatória, discriminatória, degradante, exploratória ou incompatível com o melhor interesse da criança ou do adolescente. A mera autorização dos pais ou responsáveis não dispensa a responsabilidade das plataformas quando houver dano ao menor de 18 anos. O texto ressalva que as regras não se aplicam à aparição ocasional de crianças em conteúdos jornalísticos, educativos, culturais, científicos, institucionais ou relacionados à segurança pública, desde que não haja exploração ou exposição abusiva. O projeto que limita a exposição de crianças e adolescentes na internet ainda será analisado pelas comissões de Previdência, Assistência Social, Infância, Adolescência e Família e de Constituição e Justiça. Se aprovado, poderá seguir para o Senado. Da Rádio Câmara de Brasília, Maria Neves.
3: Ciência e Tecnologia.
1: Raimundo Santos, do PSD do Pará, apresentou uma proposta para criar a Política Nacional de Inclusão Digital da Juventude. A iniciativa reúne ações para ampliar o acesso de jovens à tecnologia, à qualificação profissional e ao empreendedorismo digital.
0: Raimundo Santos afirma que a política deve priorizar estudantes da rede pública inscritos no CadÚnico e jovens em situação de vulnerabilidade. Além disso, a matéria incentiva cursos gratuitos, doação de equipamentos e parcerias para ampliar a inclusão digital.
3: Educação.
1: Ampliar o acesso ao programa PEDMEIA para estudantes do ensino médio da rede pública é o objetivo de uma proposta de Renildo Calheiros, do PCdoB de Pernambuco. O texto prevê a inclusão gradual de todos os alunos inscritos no CadÚnico, inclusive da educação de jovens e adultos.
0: A expansão seria feita dentro dos limites orçamentários e daria prioridade às famílias de menor renda que ainda não receberam benefício. Renildo Calheiros afirma que a medida estimula a permanência dos estudantes na escola e ajuda a reduzir o abandono e a evasão escolar.
3: Cultura.
1: Avançou na Câmara dos Deputados o projeto que cria o Pix da Leitura. O repórter Luiz Cláudio Canuto traz mais informações sobre a proposta.
7: Está na Comissão de Cultura da Câmara projeto que cria o programa Pix da Leitura, um incentivo financeiro com créditos culturais a quem comprove o hábito de ler. No final de junho, a proposta foi aprovada pela Comissão da Amazônia e dos Povos Originários e Tradicionais. O benefício deve ser usado exclusivamente para a cultura, principalmente a compra de livros, mas também cursos, oficinas e eventos culturais. A proposta determina que o registro da leitura seja realizado de forma simples e não avaliativa. A comprovação seria feita, por exemplo, com resumo escrito, comentário livre ou registro em áudio, nunca por meio de provas escolares, avaliações de conteúdo, atribuição de notas ou juízo de valor sobre a leitura. A prioridade para a implementação do programa seriam moradores do Norte e do Nordeste e comunidades tradicionais e de regiões de fronteira. Segundo o autor do projeto, o deputado Duda Ramos, do Podemos de Roraima, a medida busca valorizar e recompensar a leitura e romper, assim, a imagem da leitura como obrigação escolar ou prática de elite. O relator, deputado Alexandre Lindenmaier, do PT do Rio Grande do Sul, defendeu na Comissão da Amazônia o mérito da iniciativa e disse que o programa tem potencial para ampliar o repertório cultural da população e fortalecer a economia criativa.
8: A leitura constitui um instrumento essencial para o desenvolvimento humano, para o fortalecimento da cidadania e para a ampliação das oportunidades educacionais e profissionais. Neste contexto, políticas públicas que estimulem a formação de leitores contribuem diretamente para o desenvolvimento social, econômico e democrático do Brasil. A concessão de crédito cultural cria um círculo virtuoso, no qual o incentivo à leitura também fortalece o mercado editorial, livrarias, cinemas, teatros, museus e demais agentes da economia criativa.
7: Segundo o relator, a proposta está de acordo com as diretrizes da Política Nacional do Livro e do Sistema Nacional de Cultura. Segundo pesquisa da Nielsen, publicada em fevereiro deste ano pela Câmara Brasileira do Livro, o mercado editorial brasileiro melhorou no ano passado, com 18% dos adultos afirmando que compraram pelo menos um livro nos 12 meses anteriores, 2% acima da pesquisa de 2024. São 3 milhões de novos consumidores. A proposta que cria o Pix da Leitura vai ser analisada ainda pelas comissões de Cultura, de Finanças e Tributação e de Constituição e Justiça, antes de seguir para o Senado. Da Rádio Câmara de Brasília, Luiz Cláudio Canuto.
3: Segurança Pública.
0: Bruno Ganem, do Podemos de São Paulo, destaca a aprovação de projeto que cria um protocolo de atuação em casos de acidentes aéreos. O congressista assinala que a proposta prevê um comitê coordenado pela ANAC para integrar instituições públicas e privadas na resposta a tragédias da aviação.
9: Esse protocolo busca repetir um quadro

0: medida busca evitar que acidentes aéreos sejam tratados de forma desarticulada e burocrática. Ele explica que o texto transforma práticas de cooperação institucional em regra permanente para o acolhimento às famílias das vítimas.
1: Miguel Lombardi, do PL de São Paulo, quer criar regras mais rígidas para a concessão da saída temporária a condenados por crimes de violência doméstica contra a mulher. O benefício dependeria de uma avaliação obrigatória de risco e da manifestação do Ministério Público.
0: Miguel Lombardi também defende que a vítima seja ouvida de forma protegida e que o pedido seja negado quando houver risco à sua integridade. Nos casos excepcionais de concessão, o deputado propõe medidas como monitoramento eletrônico e proibição de contato com a vítima.
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3: Agricultura.
1: Avança na Câmara o projeto que facilita o trânsito de produtos artesanais pelo país. A repórter Silvia Munhato explica como deve funcionar.
4: A Comissão de Indústria, Comércio e Serviços da Câmara dos Deputados aprovou o projeto que permite a comercialização interestadual de produtos alimentícios artesanais fiscalizados por órgãos de saúde de estados e municípios. O deputado José Medeiros, do PL do Mato Grosso, autor do projeto, explica que a ideia é facilitar o trânsito desses produtos.
5: Nós temos produtos muito caros à nossa sociedade que são comercializados e muitas vezes apreendidos por filigranas das portarias e regulamentos, né? E nós temos uma preocupação porque boa parte da legislação que rege isso aí não é nem a que é aprovada no Congresso, né? São portarias, resoluções que vão sendo feitas e deixando essas pessoas totalmente à margem da legalidade.
4: O relator, deputado Daniel Agrobon, do PSD de Goiás, também buscou regulamentar a participação dos produtos alimentícios artesanais em eventos internacionais. O texto autoriza a saída desses produtos para participar de feiras, concursos ou provas, desde que haja autorização expressa do órgão federal responsável e sejam observadas as exigências sanitárias cabíveis. O projeto que regulamenta a comercialização interestadual de produtos alimentícios artesanais será analisado agora pelas comissões de Agricultura e de Constituição e Justiça. Da Rádio Câmara de Brasília, Silvia Munhato.
3: Consumidor.
0: Daniel Freitas, do PL de Santa Catarina, votou a favor de projeto que amplia a fiscalização do mercado de combustíveis. A proposta autoriza a ANP, a Agência Nacional do Petróleo, Gás Natural e Biocombustíveis, a acessar dados de notas fiscais eletrônicas dos agentes regulados.
1: O texto aprovado pela Câmara com apoio de Daniel Freitas permite o cruzamento das informações com os dados já reunidos pela agência para identificar irregularidades como adulteração de combustíveis e sonegação. A proposta seguiu para análise dos senadores.
0: Projeto de Áureo Ribeiro, do Solidariedade do Rio de Janeiro, dispensa a exigência do selo físico do Inmetro em capacetes comprados no exterior ou importados por pessoas físicas. O texto prevê que a medida só vale para marcas e modelos do produto que já tiverem certificado e registro no Instituto.
1: Áureo Ribeiro argumenta que a exigência do selo físico encarece os equipamentos e gera autuações desnecessárias a motociclistas que usam capacetes já seguros. O deputado reforça que a medida não altera as exigências de absorção de impacto.
0: Termina agora o Jornal Câmara dos Deputados, produzido pela Rádio Câmara, com trabalhos técnicos de Wellington Teles e a apresentação de Val Monteiro e Luciana Vieira. Uma boa noite para você.
1: A Voz do Brasil volta amanhã. Boa noite.

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0: meia-noite e um. 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
0: 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Meia-noite, 28. 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

0: você gosta. 28 para as duas. 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
0: 2:02. 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
2: 9:39, Arauto.
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2: 4:28. 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
2: 4:01, Arauto.
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0: 4:26, Arauto.
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1: Vamos lá com as primeiras informações do Prozit WhatsApp, agora 5 horas e 7 minutos, vamos com as primeiras informações. A produção é da equipe de jornalistas do Grupo Arauto de Comunicação. Jovem é condenado a 7 anos de prisão por tentativa de homicídio em Santa Cruz. Michael Anton Paz Martins foi condenado pelo Tribunal do Júri nesta quinta-feira pela tentativa de homicídio. Tiros cometidos contra Michael Elias B, de 27 anos. Além da tentativa de homicídio, Michael Antoni foi condenado também por posse ilegal de arma de fogo. O trânsito terá alteração em torno do viaduto do Arroio Grande nesta sexta-feira. Serviços da prefeitura vão mudar o fluxo de veículos entre 9 e 11 horas. Motoristas devem utilizar as vias laterais e dobrar atenção durante os trabalhos. Informação aqui na Arauto.

Arauto, alegria, informação, bom dia, bom dia, vamos lá para mais um intervalo aqui na Arauto. Bora lá então para você que está ligado conosco nesta manhã.

0: participar no 9957-02-00, 9957-02-00 para você participar da nossa programação. Bora lá então, agora são 5:15, 5:15.
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0: 1:16, Arauto.
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1: Vamos lá com mais informações aqui na Arauto. Agora são 5:26. O Hospital Santa Cruz passa a indicar tempo para atendimento nos plantões das salas de espera. Após a triagem, o paciente pode acompanhar os painéis, o prazo conforme a classificação do risco. A medida busca dar mais transparência aos pacientes. Corrida da Alegria já tem mais de 500 inscritos. A prova será dia 12 de outubro no Autódromo Internacional de Santa Cruz do Sul. São 1.000 vagas disponíveis. As inscrições seguem abertas pelo site do SESC. Custam 70 para credencial plena e 73,50 para a credencial convênio RS e 90 para a pública em geral. O kit corrida também dá direito a ingresso para a Oktoberfest. São as informações. Agora 5:27, 5:27.

0: Arauto, alegria, informação, final do programa tem um vale compra de R$50 da Panisul. R$50 da Panisul no final do programa hoje. Você pode mandar sua mensagem. Alô, Gerson Brown, bom dia, Gerson. Bom dia, Pedro. Toca aí uma do Rogério Magrão e o Flávio, é o Flávio Konzen, de Linha Santa Cruz. Valeu, Flávio! Grande Flávio Konzen, abraço pra ti, tudo de bom. Obrigado pela sua companhia sempre no amanhecer também. Valeu mesmo, Flávio Konzen. Eita, parceiro velho, valeu, valeu, vambora. Rosita Brown, também nossa saudação a você, sempre ligadinha conosco. Muito obrigado pelo seu bom dia. Que você sempre manda pra nós, muito importante, né? É verdade, valeu, Rosita. Abraço pra ti também. Bora lá, mais mensagens ainda. É, mandando aquele alô aqui para Marta. Marta, final do telefone 5873. Marta mandou pra nós aqui uma mensagem também. Bom dia, Marta. Valeu, valeu, valeu. Só não consegui identificar aqui o sobrenome da Marta. Marta Senem, né? Valeu, Marta. Agora sim, Marta Senem. Agora apareceu aqui completo. Marta, um abraço pra ti, uma boa sexta-feira. Valeu mesmo. Tudo de bom. E o final de semana seja bom também. Rogério Hoff, bom dia. Obrigado pela sua audiência todos os dias.
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0: Eu amo desse... Pra você que tá no volante, você que tá dirigindo. Já tá aí preparando a caranga pra sair. Bom dia, bom dia.
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0: 5:35, Arauto.
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Vamos lá na parada de sucesso. Alô, Yuri, nesse bloco aí tem uma música legal pra ti, viu? Aliás, duas.

informação, 10 minutos faltando para 6. 10 minutos faltando para 6. Você pode mandar mensagem 9957-02200. Porque lá, por 5 para 7, nós vamos sortear um vale-compra de R$50 da Panisul. Né, Wanda? Vai ser bonito. Vamos lá. 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

0: daqui a pouquinho tem o Destaque Nacional.
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0: 9 minutos faltando para 6.
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1: Vamos lá, agora um minuto faltando para 6 horas da manhã. O presidente da FUBRA assume comando da entidade internacional do setor do tabaco. Marcílio Drescher foi confirmado o presidente da International Tobacco Corporation. Nesta quinta-feira, durante a assembleia na

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0: Arauto Alegria e Informação. Bom dia para todos vocês aí, muito obrigado. Alô, família Tessin, tá ligado em peso aí hoje de manhã. Oi, bom dia.
1: Bom dia, primo.
0: Bom dia,
1: tô
0: prima.
1: Aqui, ligadinha na Arauto. Levei minha filha na escola, que eles vão para uma excursão. E já tô aí ouvindo a Arauto. Bom fim de ótima sexta.
0: Valeu, prima Liane. Abraço para ti, tudo de bom. Vou falar em prima, agora vou mandar um abraço pra uma, que eu considero uma chuesta, né? Uma irmã. Alô, Luciana Schmidt, alô, Custódio, um abraço pra vocês aí no Vale do Sol, bom dia pra vocês, viu? Alô, Nelvi, Nelvi Eller, um abraço. Nelvi, eu não consigo atender telefone por esse número, tá? Te passei um outro aí que você pode ligar. Nelvi Eller e a turma, família Eller, quarta linha nova, baixa, abraço pra vocês aí. Bom dia, Pedro, amigos da Arauto, abençoado final de semana para todos. É a Maria Rutzatz, do bairro Arroio Grande. Valeu, valeu. Alô, Claudete. Liane Sivers, do Bom Jesus, bom dia. Alô, Ademir Yankee, bom dia, saudações para ti, Ademir. Valeu, grande abraço, tudo de bom. Obrigado pela companhia. Seu Rogério Regis Bayer, né? Valeu. Alô, minha querida amiga. A Lisete Grazel, bom dia pra ti, viu, Lisete? Tudo de bom? Grande abraço. Toda a turma que sempre nos acompanha no amanhecer. Querido Patrick, lá de Cachoeira do Sul, sempre nos acompanhando também no amanhecer também, né? Bom dia, Patrick. Valeu, saudações. 6:10, 6:10. Olha, estamos aguardando aí a previsão do tempo para o final de semana, porque domingo, no dia 20, muitas entidades vão ter o desfile, né? Se o tempo, o clima permitir. Quero mandar um abraço pro Gelson Hoff, Vera Cruz. Hoje vai ser lançado a programação do rodeio, que vai acontecer dias 29, 30, 31 de outubro e 1º de novembro, no Parque Municipal de Eventos de Vera Cruz. É evento do PTG, comandado pelo Gelson Hoff, né, Gelson? Teve ontem na Arauto News falando sobre esse evento que vai ser apresentado a programação hoje, mas já antecipou muitos shows, vamos ter então durante esses 3 dias. Então, atenção gauchada, vai ter um torneio, um rodeio bonito, rodeio em Vera Cruz, promovido pelo PTG. Capão do Cedro, eu acho que é isso aí. Então depois a gente vai falar mais, mas é hoje o lançamento da

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1: 6:12, Arauto.
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4: Na região dos vales, 11 graus.
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1: Você mora aí.
0: Aham.
1: Estamos tão longe. Será que vai dar certo?
0: Vai, vai, vai, vai, vai, vai, Cleiton.

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1: 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Vamos com produção da equipe de jornalistas do Grupo Arauto as informações. A produção agrícola brasileira superou 927 bilhões em 2025. O valor representa uma alta de mais de 18% em relação a 2024. Segundo o IBGE, a produção de cereais, leguminosas e oleaginosas chegou a mais de 345 milhões de toneladas. A área colhida também passou de 100 milhões de hectares. Lula anuncia reajuste de 15% no Bolsa Família. Benefício mínimo vai passar de R$ 600 para R$ 691. Valor médio sobe de R$ 675 para R$ 777. O governo estima custo de quase 6 bilhões em 2026. A medida foi anunciada nesta quinta-feira. Vamos também diretamente para a Central de Meteorologia, onde está o Rafael Cunha, para nós trazer também a previsão do tempo. Rafael Cunha que vai trazer para nós então a previsão do tempo para esta sexta-feira. Rafael Cunha, bom dia.
2: Muito bom dia a todos que nos acompanham. A máxima hoje na região chega aos 23 graus. O dia será marcado pela nebulosidade, mas o sol pode aparecer em alguns momentos. Apesar do aparecimento do sol, à noite podemos ter a presença da chuva. Chuva que se intensifica amanhã, quando a temperatura varia entre 15 e 18 graus. Já no domingo, o sol pode voltar a aparecer e a máxima, inclusive, pode chegar aos 28 graus, com mínima de 16. Com as informações do tempo, Rafael Cunha.
1: Valeu, Rafael Cunha. Vamos aí, tá? Com a previsão do tempo. Previsão do tempo sempre também para. 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Estela Maria pediu, atendemos, gritos de liberdade. Na Semana Farroupilha tem Gritos de Liberdade.

Gritos de Liberdade, pedido da Estela Maria. Bom dia, seu Marcelo Vermut. Valeu, valeu, Marcelo. Mercedes Wagner, muito bom dia. Abraço pra você também, muito obrigado pela companhia. Pedro, saindo de Rio Pardo para SAMU de Veracruz. Excelente sexta-feira a todos. Marciano, Rancho do Açaí. Valeu, Marciano. Tudo de bom. Um abraço pro todo. Manda um abraço pra todos. É o Marciano. Valeu, Marciano. Boa viagem pra ti, tá? Bom dia, Pedro. Grande abraço pra todos os ouvintes da Comercial Equipeças. Alô, Márcia! 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Bom dia, tudo bem? Na escuta. Alô, Magali Zuzzi, como é que tá, guria? Ai, a Estela Maria já agradeceu o abraço aqui e a música no restaurante Oliveira do Faxinal. Eu quero mandar um abraço pra turma do restaurante lá de Herveiras, é restaurante Netter, né? Abraço pra vocês aí, gurias, lá do restaurante também, na 153, próximo de Herveiras. Valeu, valeu. Bom dia, Vanira Stricker, obrigado pelo chimarrão que mandou de forma virtual. Alô, seu Armindo Possel, bom dia. Ô, sinais de caminhão passando aqui. Ô, turma legal. Rapaziada, vocês têm que ver quanto caminhão e ônibus passa aqui de manhã buzinando. Somos sinais da alegria. Alô, turma do Frigorífico Gassen também, bom dia, bom dia.

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0: Bem programado. 26 minutos para 7, Arauto.
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0: Na região dos vales, 11 graus.
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0: Do jeito que você sempre quis. Bora, bora! Como diz o locutor antigo, vamos para mais acordes musicais.
1: Thalita e Elisa.
0: Vamos, Thalita. Levanta e vamos cantar.

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1: Vamos lá, o mais importante, a notícia. Produção da equipe de jornalistas do Grupo Arauto, diretamente da redação, enviaram as seguintes informações. Projeto Centro Organizado é apresentado em Santa Cruz. A iniciativa é apresentada na CDL. Reúne medidas para melhorar a mobilidade, a acessibilidade e a fiscalização nos espaços públicos e na área central. O objetivo é organizar o espaço urbano e aprimorar a convivência entre pedestres, comerciantes, moradores e demais usuários da região central de Santa Cruz do Sul. 10 atletas de Santa Cruz são convocados para a seleção gaúcha de beach tênis. O torneio vai ser realizado na Vila Velha, no Espírito Santo, entre os dias 17 e 21 de novembro. 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Olha só, escutem, ontem eu rodei aqui no final a música em alemão, o hino do Rio Grande. Uma repercussão extraordinária. Pois então, eu busquei aí, nós buscamos para rodar para vocês hoje na Semana Farroupilha, homenageando também aos gaúchos. E como nós trabalhamos bastante a cultura germânica também, a gente quer fazer essa homenagem de forma cultural. Então, escutem mais essa. Nossa homenagem também aos gaúchos pela Semana Farroupilha. Quem souber, canta junto. Ah, vão me pedir a música. Ontem o que eu distribuí de hino do Rio Grande pra turma aí, meu Deus. Vão querer essa aí depois também, ó.

0: Momento Alegria e Informação. Muito bem. Cantou bonito, hein? Agora 7 minutos faltando para 7 horas da manhã. É, quero mandar um grande abraço para toda a turma. A Samara tá fazendo vídeos aqui, né? Do filhão. Então aqui, né? Nessa natureza bonita que nós temos aqui em frente ao Parque da Oktoberfest em Santa Cruz do Sul. Samara tá fazendo uns vídeos do filhão brincando aqui todo de traje, né? Vestido de gauchinho. Que beleza. Valeu, valeu, meninos. Nós temos agora o nosso sorteio, mas antes eu quero mandar mais uma vez um grande abraço pro Éder Blanc. Alô, turma que está na Argentina. Como é que vocês estão? Oh, beleza, mandaram foto, a turma reunida nos ouvindo pelo aplicativo. Na Argentina, muy buenos días, amigos. Cuidado para não cair nos buraquitos. Hein, Germano? Hein, Michael? Que nós estávamos por lá, daí o motorista lá meio não desviou de um buraco lá. Tivemos que falar para ele, bar, caímos num buraquito. Bora lá então, pra quem?
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0: Alguém vai ficar muito feliz, por quê? Porque nós temos um vale de R$50. Alô, minha querida amiga banda da Panisul. A Fernanda Lucimara Petri vai te visitar. R$50 pra você em vale compras, parabéns. Senhoras e senhores, meninos e meninas, crianças e criancinhas, foi uma semana extraordinária. Segunda-feira, 5 horas da manhã, a gente canta junto outra vez, se Deus deixar e quiser. Mas amanhã, 8 horas da manhã, 8 o'clock, 8 Uhr, nós vamos estar aqui, ó, cantando assim, se Deus deixar e quiser também. A todos um extraordinário, um bom final de semana, né, seu José Capão? Sextou, minha gente, cantem comigo. Tchau, tchau. 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O prosit é amor ao próximo. O prosit é tudo de melhor. O prosit é o contexto da felicidade persistente e permanente. Prosit pra você.

0: 5 para 7, Arauto.
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0: 7h26, Arauto. Nota de falecimento, convite para sepultamento por intermédio da funerária Raimund Schlager de Santa Cruz do Sul, esposa Lúcia Marlene Schitz, filho Luciane Schitz e esposa Bruna, irmãos e demais familiares e amigos participam com grande pesar o falecimento de Nestor Schitz e convidam as pessoas de suas relações e amizades para acompanhar os atos de encomendação e sepultamento do sempre lembrado esposo, pai, sogro, irmão, cunhado e tio Nestor Schitz Gelada, ocorrido nesta sexta-feira no Hospital Santa Cruz aos 68 anos de idade. A sua cerimônia de despedida acontece a partir das 8:30 da manhã na capela da funerária Raimund Schlager Centro, na Marechal Deodoro 836, e a cerimônia de encomendação e despedida hoje 5 da tarde, após sepultamento no cemitério católico de Linha Santa Cruz, em Santa Cruz do Sul. Por intermédio da funerária Raimund Schlager, noticiamos o falecimento de Nestor Schitz Gelada.
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0: Uma excelente manhã de sexta-feira. Bom dia.

0: Já começo fazendo uma pergunta para você que nos acompanha: o que nós estamos deixando para o mundo com as nossas ações? É. E eu vou além. Onde? Pergunte para si mesmo. Onde eu quero chegar com a minha vida? Vamos falar de legado? Vamos? Que legado eu estou deixando? E se, imagina, esse hoje, 18 de setembro de 2026, você partisse desse plano? Fosse hoje. A gente não sabe quanto tempo tem, mas se fosse hoje, que legado você teria deixado? Como você imagina que as pessoas na sua despedida lhe definiriam ou falariam de você? Ah, o fulaninho de tal me ajudou nisso. O fulaninho de tal, em um momento do cutuque, me falou isso. Será? Você ajudou? Você está disposto a ajudar as pessoas? Ou você só está no corre por metal, La Plata? Bom, depois de aplicar esse triplex na tua cabeça aí, chegando junto com a Samara para comandar o Bom Dia Arauto, chegou a sexta-feira, pega os foguetes ali, não, tem os cachorrinhos.
1: Finalmente, hoje, estamos, coisa linda, bom dia para todo mundo.
0: E no clima do 20 de setembro, já abrimos alas e eu vou começar com você, Samara, a pergunta de hoje da dinâmica: o que não pode faltar na geladeira do gaúcho?
1: Gengibre.
0: Mas sai daí.
1: Não, eu não vou vir no óbvio. Você pensou que eu viria, né?
0: Mas eu achei que tinha vindo no clichêzão.
1: No clichê, não. Não posso. Acho que não tem como um gaúcho que é gaúcho ficar sem alho e sem gengibre.
0: Alho,
1: mas
0: sim.
1: Gengibre mais ainda.
0: Mas olha ela.
1: Gaúcho que é bom, abre a geladeira, tem gengibre e um super bom.
0: E vocês aí do outro lado? 995-70-2200 valendo. No clima da sexta-feira dos gaúchos, o que não pode faltar na geladeira da gauchada, tchê!
1: Cite um item, manda pra gente no 995-70-2200. Bora animar o sextou.
0: Oh.

0: gente não veio pra brincadeira nesta sexta-feira, Samara. A gente veio embalado pra trazer um set list de primeira e estimular a audiência a responder o que não pode faltar na churrasqueira da gauchada.
1: O que não pode faltar? Manda pra gente no WhatsApp da Arauto. 12 graus é a temperatura.
0: É muita neblina nesse começo de manhã, inclusive com problemas nos voos no aeroporto Salgado Filho. 26 para as 8.

0: quero dedicar pro meu amigo e irmão Cristiano Rosa. Esse aqui incorporou o Zezé de Camargo ano passado, esse camarada chamado Cristiano Rosa, na noite da alegria da BAT. Deixou marcas, viu? A turma gostou. Turma da BAT tá ouvindo todas as manhãs e tá na contagem regressiva pro outubro já.
1: E será que a gente vai ter esse momento de novo?
0: Seria legal, hein?
1: Ah, revivendo, reconstruindo.
0: É. Alô, Catiane, alô, Cristiano. Um abraço, meus queridos. Que manhã bela, hein? De sexta-feira. E a gente tá perguntando pra audiência, o que não pode faltar na geladeira da gauchada? Estamos no clima do 20 de setembro. O que não pode faltar na geladeira da gauchada? Bora interagir. 995-7022-00. Mais uma atração na Arauto.
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0: Samara, dois destaques do jornalismo Arauto.
1: PA SUS do Hospital Santa Cruz passa a indicar tempo para atendimento nos painéis das salas de espera. A partir de agora, após passar pela triagem, o paciente pode acompanhar quanto tempo pode levar para ser atendido. E com a ferramenta, pacientes com sintomas de menor gravidade podem optar por buscar atendimento nas UBSs ou nas ESFs do município. E produção agrícola brasileira superou 927 bilhões de reais em 2025. O montante corresponde a um crescimento de 18,4% em relação ao ano anterior. O volume colhido chegou a 345 milhões de toneladas.
0: 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Ontem visualizei a Eliane e o Fabrício, estavam no mesmo evento que eu prestigiei. Nós não conseguimos nos cumprimentar, mas visualizei os amigos queridos lá. Estávamos juntos absorvendo conhecimento, né? Valeu. Muito admirado sempre com o carinho, Eliane e Fabrício, que o time de vocês os acolhem ali, tanto na HC Carros quanto no posto HC. E obrigado por estarem com a gente. De longa data, Samara, observa, né, essa dobradinha aqui da Eco Concretos, Eco Mineradora, e da HC Carros e do posto HC.
1: E as proximidades ali, né? São quase vizinhos também, verdade, os dois empreendimentos. É verdade. Muito bom.
0: Marcas que estão com a gente. Aliás, na próxima entrega agora, que avançaremos a previsão do tempo, também essa dobradinha de longa data com as marcas.
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0: 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Lá no começo da semana eu tive o privilégio de ir ao encontro do Dr. Paulo, do Dr. Cássio, do Dr. Rogério, né? E ampliar inclusive a visibilidade da turma aqui no Grupo Arauto, que coisa bem boa, valeu, gente. 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Meu amigo irmão Rafael Cunha, vamos lá, vamos atualizar a nossa audiência, o Cunha nas rádios do Grupo Arauto diariamente e também aqui na faixa do Bom Dia Arauto. Bom dia!
1: Ó. Oi, gente, que é isso?
0: O Cunha tá num banco de jardim.
1: Acho que o Cunha tá na sexta-feira dele ainda. Tá bom dia pro Cunha aí, agora ele tá na linha.
0: Bom dia, Cunha!
4: Muito bom dia, bom dia a todos que nos acompanham. A máxima hoje na região chega aos 23 graus.
0: Oh.
4: O dia será marcado pela nebulosidade, mas o sol pode aparecer em alguns momentos. Apesar do aparecimento do sol, à noite podemos ter a presença da chuva. Chuva que se intensifica amanhã, quando a temperatura varia entre 15 e 18 graus. Já no domingo, o sol pode voltar a aparecer e a máxima, inclusive, pode chegar aos 28 graus com mínima de 16. Com as informações do tempo, Rafael Cunha.
0: Ok, obrigado, Cunha, pelas informações. Qual é a gastronomia, a boia, qual é a comida que não pode faltar na geladeira do gaúcho? É a nossa dinâmica de hoje e nós vamos tocar uma canção para declarar oficialmente abertos os trabalhos do sexto, pode ser?
1: Só se for agora.
0: E pode dar spoiler? Pode.
1: Ah, queremos.
0: Sabe que a Heilig é a cervejaria oficial da Oktoberfest, né?
1: Sim.
0: E se a partir de 1º de outubro tivéssemos muitas ampolas para sorteio aqui na Rádio Arauto a todo momento, hein?
1: A felicidade, ela existe.
0: Mas ela vai existir, porque tem uma baita parceria já selada. Alô, Ju!
1: Vem aí!
0: Vem aí!
1: Dá pra começar a contar os dias? Contagem regressiva.
0: Centro Cervejeiro, Palco Arauto, a casa do Grupo Arauto, fortes emoções em curso!
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0: Já abriu o boteco, Samara?
1: Não, ainda não. Faltam 15 minutos.
0: Mas que isso?
1: Por volta das 8, horário comercial, Michael. É liberado.
0: Gente do céu, manhã de sexta-feira. O Bom Dia Arauto reúne alegria, informação, interatividade, mas aqui a gente sempre pensa em voz alta todas as manhãs. Você sabe, né? Nós estamos num malabarismo aqui para vencer o relógio, mas mesmo assim a gente conversa um pouquinho sobre temas palpitantes. E eu espero que a mensagem desta manhã tenha tocado o coração de muitos ouvintes. Talvez por estar na saída do horário político, alguns não pegaram a pergunta que foi feita. É, e para você refletir aí sobre os rastros que nós estamos deixando pelo mundo. O que nós queremos deixar para os nossos filhos? Eu não sou papai ainda, mas o plano já está trabalhando para isso e haverá de acontecer. Mas o que os filhos, eles vão ter de imagem sobre nós? Eu já falo enquanto pai, porque já me considero um pai. Lucidez, valores, pessoas que eles possam se inspirar. A gente veio nesse mundo para crescer, para o mundo, para os outros, para agregar. Graças a você, tem algo melhor hoje na sua empresa, na sua comunidade, na sua família? Graças a você, tem algo melhor que as pessoas vão, talvez, para a eternidade lembrar? Às vezes, as pessoas têm pouca vida, pouca memória. Reflita sobre isso, porque estão muito no piloto automático. E aí a gente falava na abertura, né, Samara? Se a gente morresse hoje...
1: E a gente vai, né? Só que a gente esquece.
0: Que legado a gente teria provocado, deixado. Quanto tempo de vida a gente viveu de verdade... que a gente colecionou e sem agir pela massa, né? Sem agir pelo coletivo, essa consciência pura de fazer o melhor, tá bom? Vamos que vamos. Eu espero que você seja nobre, seja justo, seja bom o tempo todo para aqui na nossa aldeia, aqui no nosso dia a dia, com as nossas ações, fazer acontecer. Ô Samara, antes ainda de trazer as participações, a audiência acompanhou, a gente leu um falecimento.
1: Sim.
0: Triste. Antes de entrar no ar, e é um camarada muito conhecido aqui. Eu mandei uma mensagem, inclusive, ao seu filho, o Luciano, o Gelada. Geladinha, o Nestor Schitz, o Gelada, nos deixou. Bom, que falar desse camarada, né? Tantas memórias, pessoal do esporte, então, né? Do seu restaurante ali, enfim, vai na paz, meu amigo. Legado, deixou um legado bonito aqui, muitos amigos e partiu cedo, apenas 68 anos de idade. Samara, alguns recados antes de ir pro intervalo.
1: Tá bom, só vou fazer uma cama de gato aqui antes, Mike, o que a gente fala ao longo dos dias, que normalmente, falando em churrasco, falando em Dia do Gaúcho, a gente recebe sinais do gás, sim. Agora, o Everton, nesta sexta-feira, 18 de setembro, tá procurando por um caminhão do gás. Bom dia, Everton. Tem mensagem de áudio dele. Vai, produção.
2: Bom dia, meus queridos lindões. Sextou, hein, Maicon? Cerveja e churrasco, tô só na caça do caminhão do gás, rapaz. Tô só, se eu achar um caminhão, já parei mentira. Tô só pelo caminhão deles. O que não pode faltar na churrasqueira, na geladeira,
1: hein? O quê?
2: Aquela cerveja bem gelada, uma picanha pronta pro churrasco, ainda mais na sexta-feira, né? Mas hoje tem que sair a picanha, aquela picanha que a gente ganhou, ah, eita, nós vamos meter que hoje é sexta-feira.
0: Ô, Samara, a gente precisa ir pro show do intervalo. Vai respondendo aí, mas é nesse clima. É nessa pegada, um bom dia!
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0: A cadeira cativa. É Zé Neto e Cristiano. É Arauto.
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0: 11 para as 8, Arauto.
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1: Na região dos vales, 13 graus.
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1: Acho que hoje você já recebeu o sinal que precisava, né? Bora, galera, não precisa nem encontrar o caminhão, você ouviu na rádio hoje, é motivo pra churrasco.
0: É motivo para aquela churrascada.
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0: Em instantes tem mais informações. Daqui a pouquinho também a mensagem do dia. Coragem, guerreiros. Força na peruca. Bora fazer acontecer.
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2: Projeto Centro Organizado propõe novas regras para Santa Cruz. A iniciativa apresentada nesta semana na CDL reúne medidas para a área central da cidade. Entre os objetivos estão a melhoria da circulação, o fortalecimento da fiscalização e a criação de um ambiente funcional para a comunidade. E trânsito vai ter alteração no entorno do viaduto do Arroio Grande hoje. A Secretaria de Segurança e Trânsito de Santa Cruz informa que a mudança ocorre em razão de serviços da prefeitura no local. Os trabalhos ocorrem entre 9 e 11 horas da manhã.
0: 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Bora no clima do sextou.

0: Aqui do programa 995702001, WhatsApp da Arauto, o contatinho da Arauto, o contatinho que você pode ter, que a sua parceira não fica com ciúmes. Pode a todo momento mandar coraçãozinho pra esse contato, pode mandar fotos, pode mandar áudios, sussurrando, se emocionando, cantando, dançando.
1: E na dúvida pode fazer até uma homenagem pra ela.
0: É verdade.
1: Aí você ganha pontos.
0: Zero game. Samara, rapidão, porque a gente já precisa ir pro show do intervalo. Alguns abraços.
1: Bora, Simone, fala com a gente. Bom dia.
2: Bom dia, Samara. Bom dia, meus amigos da Arauto. Tudo bem? Tudo. Aqui é Simone de Rio Pardo, indo pra Alegrete, viajando pra Alegrete com a minha família, meu marido Thiago, meu filho Miguel, pra passar nosso 20 de setembro lá na nossa cidade, né? E o que não pode faltar agora nessa semana das gauchadas é uma carne pro churrasco e uma cervejinha bem gelada. Ei, isso aí não pode faltar.
1: O combo,
2: tá? Manda um abraço pra todos aí e toca um sorriso lindo que nós vamos no baile deles lá no Piquete Candeeiro, do nosso amigo Gilmar. Um abraço a todos.
1: Que beleza. Ô família, um beijo pra vocês. Mais mensagens. A Gladys Luz colocou: bom dia. Não pode faltar na geladeira cebola e alho, né?
0: Isso.
1: Boa. Pode faltar. Gladys, um beijo. Bom dia. O Everton Bruni, de Linha João Alves, colocou: o que não pode faltar na geladeira são batatas brancas esperando pra fazer aquela maionese.
0: Boa, valeu.
1: Boa, arrasou, Everton. Bom dia, obrigada pela audiência. Excelente manhã por aí. A Gessi Nunes da Silva colocou que é o churrasco, né? Se deixar faltar a carne, não é nem geladeira de gaúcho. Aí a gente muda essa história aí. Mais mensagens por aqui. O Raimundo Fernando de Oliveira, de Veracruz, disse que tá desde as 7 da manhã com o rádio torando. Em 95.7.
0: Que maravilha!
1: Muito bom dia, obrigada pela audiência. Bom dia, gauchada! Sextou! E sextou, a Nilza Brum mandou pra gente uma foto aqui com um chimarrão maravilhoso por lá, um mate e a bandeira do Rio Grande do Sul na tela do computador. Arrasou!
0: Eu quero agradecer a acolhida nessa semana. Foram tantas visitas, foram tantas vídeos, tantas conexões. É, ontem, por exemplo, durante a tarde, eu fui muito bem acolhido pela dona Sueli e seu Pedro lá na Arte Bordado e na Arte Uniformes. A gente ficou por cerca de 60 minutos conversando, uma conversa muito profícua. Fiquei sabendo de toda a história de vida deles. E agradecer o carinho das meninas. Eu sei que o rádio já tá ligado lá. Ouvem a gente pelo site. Fizeram questão, me levaram lá. E é um mundaréu de mulher lá. Elas estão aguardando o um abraço, Samara.
1: Então,
0: gosto muito
1: um
0: da mensagem do dia.
1: Aliás, vários abraços para elas.
0: É. Ontem à tarde também fui tão bem acolhido lá, pessoal do Baumgarten. Lá do lado do antigo santuário.
1: Uhum.
0: Ali também a gente teve um dedo de prosa muito legal e lembrávamos da jornada do seu Vune Baumgarten. Os mais experientes aqui vão se lembrar do seu Vune, né? Que partiu de cedo. Inclusive, a gente recordava, um pouquinho antes da sua partida, quis o destino que o Grupo Arauto concedesse uma justa e merecida homenagem no feed de negócios. Logo depois ele partiu. Enfim, teria tantos abraços pra mandar. Foi tanta gente que nós falamos ontem. Tanta gente. Valeu, obrigado pelo carinho, e todos aguardam o que? A mensagem do dia.
1: Já.
0: Em instantes, fique aqui na Arauto.
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5: Na região dos Vales, 13 graus.
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1: 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Ó, se você esperava o sinal.
2: Tá aí.
1: Tá aqui.
2: Toma.

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3: 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Sexta-feira propícia para uma pintura, hein, Samara?
4: Hoje dá, hein?
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6: Vamos trabalhar um pouquinho, né? Depois, o Derek.

0: faixa da mensagem do dia, com três belas marcas colando com a gente. 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Alô, Melinha, essa dupla dinâmica Box Service, hein? 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O que você faz com o que tem? Duas pessoas podem receber as mesmas oportunidades e terminar em lugares completamente diferentes. Não porque uma nasceu com alguma vantagem secreta, mas porque em algum momento uma decidiu fazer alguma coisa com aquilo que tinha. Talento ajuda, conhecimento ajuda, dinheiro ajuda, sorte também pode ajudar. Mas nada disso, minha gente, trabalha sozinho. Uma ideia guardada na cabeça continua sendo apenas uma ideia. Um talento que não é desenvolvido continua sendo apenas uma possibilidade. E um sonho sem atitude continua sendo uma vontade. É interessante, né? Como a gente olha para quem chegou longe e imagina que aquela pessoa recebeu alguma coisa que nós não recebemos. Às vezes recebeu, mas muitas vezes a diferença está em algo menos confortável de admitir. Ela fez mais vezes aquilo que precisava ser feito. Very simple. É. Treinou, por exemplo. Treinou quando não estava com vontade. Tentou de novo depois de errar. Aprendeu o que ainda não sabia. Continuou quando o resultado demorou. E é aí que a coisa muda. O potencial não é conquista. O potencial é matéria-prima. Pega essa aí pra tua vida, viu? É, e matéria-prima sozinha não constrói nada. Agora, reflita comigo. Reflita aqui com o nego velho. Reflita. Pergunte-se: o que eu já tenho nas mãos e o que eu estou fazendo com isso? Essa pergunta é para você. Converse com o seu íntimo agora. Eu vou repetir: o que eu já tenho nas mãos e o que eu estou fazendo com isso? Pode ser que você não tenha tudo, mas ouça a minha voz, é muito justo e verdadeiro o que eu vou falar. Comece pelo que tem. Não é o tamanho do ponto de partida que conta tanto quanto aquilo que você decide construir a partir dele. Essa canção que vai tocar hoje é para dar volume no rádio e acalmar o coração.
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0: É para acalmar o coração. Que canção linda essa aqui, Samara.
2: Maravilhosa. Volume, galera. Bora aproveitar o sextou.
0: É, maravilhosa como a experiência que você teve. Deu um abraço à sua mãe de manhã cedo aqui.
2: Veio
0: na rádio.
2: Aqui, né? Fez um regalo. Maravilhosa.
0: Ah, é mesmo?
2: Fez.
0: Sumiu o regalo. Era de comer?
2: Tá guardado lá.
0: Ah.

0: hein, Samara?
1: Tá bombando, tá valendo presentões. Tem pizza da Master Pizza, torre de cerveja do Mundo Animal. A gente sorteia ainda dentro do Bom Dia Arauto. E tá rolando hoje também um kit Semana Farroupilha do supermercado Sterts.
0: Alô, turma do Sterts, um grande abraço. Obrigado pela acolhida e sucesso com a campanha. Estão com a gente no momento

0: Moda boa essa aqui, hein? Moda boa essa aqui.
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0: Leber e Cauã.
1: Deu pra descrever.
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0: 29 para as 9, Arauto.
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0: 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Ao show do intervalo para voltar já.
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0: Valeu, Samara, que baita dica pra audiência!
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0: Bora para mais um bloco de sucessos na sua Arauto.
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0: Tem vale compras do Sterz, tem presentão especial da Master Pizza. Nossa, e a torre de chopp do Mundo Animal.
16: 3 horas.
0: 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E aí, já deu uma espiadinha? Chega lá.

0: Henrique Castro, com menos é mais. 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
1: Menos é mais.
0: Bora, 18 para as 9.
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3: 10 atletas de Santa Cruz são convocados para a seleção gaúcha de beach tênis. O torneio, vai ser realizado em Vila Velha, no Espírito Santo, entre os dias 17 e 21 de novembro. A técnica Michele Lichohan, do União Corinthians, também vai integrar a comissão gaúcha da competição nacional. ITSE vai enviar alertas no e-título com orientações para eleições. As informações são sobre o local de votação e o combate à desinformação. A Justiça Eleitoral recomenda que os eleitores mantenham o aplicativo atualizado antes do pleito de 4 de outubro.
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0: para as mensagens. Bom dia para Ângela Fernandes, tá ligadinha em plano sextou. Boa sexta-feira por aí, Ângela. Bom dia, sextou só pelas 4 horas. O Eduardo Rodrigues está no maquinário lá na lida. E só pelo pós-expediente. Oi, bom dia, meus amigos. Que mensagem linda. Isso serve para muitos. A Liane Lauchner. Oi, Liane, muito bom dia. Bom dia para a equipe da Dona Margarida. Recebemos mensagem da Mara. Ela colocou: acabamos de ouvir a linda mensagem. Estamos sempre atrás dos nossos sonhos e objetivos, acreditando no nosso trabalho e talento. Um grande abraço pra equipe, pra Mara, pra Júlia Zanetti. Um beijo, meninas.
1: Valeu!
0: Bom dia, seus lindos. Tati de Pelotas, tá ligada? Oi, Tati. Bom dia. Você sabe que a galera do Sterts lá tá sintonizada, mas estão na audiência. Equipe do Sterts, ó, um beijo pra vocês e tem presente, inclusive, do Sterts valendo na plataforma de sorteios.
1: Me recordo perfeitamente o dia que acompanhei o Alex e a Cris, que são do nosso departamento comercial aqui das rádios. E aí teve o cidadão lá que mostrou assim: esse aqui é o rádio, tá sempre ligado, ó. A gente sabe de. Aí ele começou a falar de ponta a ponta a programação da Arauto. Todos os horários, comunicadores, né, as músicas. Isso é muito bom, que bacana. A você, empreendedor, né, que acompanha aí a jornada da Arauto através dos seus, porque os funcionários pedem para deixar sintonizado na Arauto, pode deixar. Pode deixar. E sabe o que é o mais bacana de tudo isso? Que tem muitas marcas aqui presentes, né? Inclusive dessa série de supermercados. São vários supermercados e um escuta a propaganda do outro e tá tudo certo.
0: Exatamente.
1: O sol nasce para todos. É muito bacana isso. Então, gratidão às marcas que estão ambientando, né? Sonorizando suas lojas, seus ambientes com Arauto.
0: Direto de Pantano Grande, a Elisa mandou também sobre a mensagem do dia. Ela colocou: impressionante como parece que quando vocês escolhem a mensagem, a pessoa exatamente que precisava ouvir liga o rádio. É muito bacana. Inclusive, a Elisa pediu o link aqui, ó, para ouvir novamente a mensagem do dia, que é possível, não através do rádio, mas ela fica disponível no portal Arauto. Tem uma aba lá em podcasts que chama Mensagem do Dia e todas as mensagens são disponibilizadas em áudio por lá.
1: E se você, ouvinte da Arauto, se sentir estimulado a partilhar algum tema, alguma pauta, algum conteúdo para a gente girar aqui em família, viver essa experiência, pode passar aqui para nós. É 995-70-2200. Somos uma grande família aqui. Viva o Bom Dia Arauto! Viva a nossa conexão! Estamos concluindo mais uma semana, essa hora. Vamos ao show do intervalo.
0: Bora!
1: Vamos ao show do intervalo.

0: Agora vai, né?
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0: Na região dos Vales, 15 graus.
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0: Daqui a pouco.
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4: Seguindo com o show do intervalo.
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4: Que beleza, um abraço, Erasmo, muito obrigado pela parceria. Vamos tocar mais música, Tri Legal Tchê. E aí, já garantiu sua cartela para o sorteio do final de semana? A gente alertou, né? É muita grana na semana.
3: Muito dinheiro, e você garante a cartela para concorrer, né? Quem sabe você ganha um Pix.
4: Quem sabe no domingo, nas rodadas especiais, na premiação principal, dinheiro, muito dinheiro, todo mundo quer. 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

0: espetáculo, que beleza! E nesse clima nós vamos aos presentes!
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0: Bora, Samarinha!
3: Bora! Quem saiu com a pizza da Master Pizza hoje foi a Jéssica Luísa Pereira.
0: Parabéns! Alô, galera da Master, prepara porque a sexta vai bombar!
3: E quem saiu com a torre de cerveja do Mundo Animal foi a Júlia Luísa Pritz.
0: Parabéns, Júlia! Ganhou! Fim de expediente no Bom Dia Arauto. Uma abençoada jornada para todos, uma ótima sexta-feira. Samara, obrigado pela parceria, que semana linda, hein?
3: Obrigada, Mike. Um bom fim de semana, gente. Aproveitem, mas antes vamos cumprir o expediente.
0: É.
3: Como deve, né? Depois

0: instantes tem Eduardo Costa.
1: Tem mais. 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Depois do intervalo.
2: Como tem saudade do que a gente vive.
0: Imagina aí.

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Graças a Deus. Chegou a tão esperada sexta-feira, turma. Bom dia, bom dia, bom dia, bom dia pra você. Excelente manhã. Olha só, muita gente acredita que o sucesso acontece de uma hora para outra, mas a verdade é que por trás de cada conquista existem dias difíceis, obstáculos, cansaço e momentos em que a vontade de desistir aparece. E é justamente nesses momentos que a persistência faz a diferença. Persistir não é nunca cair, persistir é levantar cada vez que a vida tenta te derrubar. É continuar mesmo quando os resultados ainda não aparecem. É acreditar no seu potencial quando ninguém mais acredita. Lembre-se, grandes vitórias não são construídas em um único dia. Elas são resultados de pequenas atitudes repetidas com disciplina, coragem e determinação. Então, nesta manhã, não desista dos seus objetivos. Talvez você esteja mais perto da sua conquista do que imagina. Continue avançando um passo de cada vez, porque quem persiste transforma sonhos em realidade. Bom dia, vamos juntos, porque a vitória pertence a quem não para no meio do caminho. Eu sou Alisson Fernandes, o teu amigão, e te faço companhia a partir de agora aqui na 95,7. 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Bom dia! 9:18, excelente manhã, ótima sexta-feira para todos nós. Eduardo Costa, solta o verbo, meu amigo.

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Muito bem, senhoras e senhores. 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E a promoção do setembro do meu churrasco continua, hein? 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Contar pra mim onde é que você tá ouvindo Arauto. Eu quero saber se você tá em casa, se você está no seu trabalho, se você está nos levando de carona. Conta aí.

0: 28 para as 10, Arauto. 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
0: Na região dos vales, 16 graus.
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informação, Diego e Vitor Hugo, moça pra casar. Essa é a programação do nosso Hoje é o Dia. Vamos mandar abraços aqui pra nossa audiência, galera na sintonia. Bom dia, amigos. Sextou, Liane Scheninger Kroth, do bairro Halber. Abraços, pode tocar a música do Rainha Musical. Valeu, queridona. Bom dia, Alisson. Estou na escuta sempre. Sou a Roseli Gomes de Vera Cruz. Abençoado final de semana pra todos. É, bom dia, bom dia, bom dia. Sempre com Arauto e os guri da RR. Pessoal aí, ó. Rapaz, pessoal na obra aí. Que capricho, hein, turma? Mas coisa boa. Trabalhando e ouvindo Arauto. Bom dia, tudo bem? Ligado no melhor programa da melhor rádio aqui na portaria do Leonardo da Vinci, aplicativo Arauto, participando dos sorteios. Um grande abraço, bom trabalho a todos, um excelente final de semana. Lauro Júnior na audiência com a gente. Bom dia! Ouço sempre Arauto no meu trabalho, em casa é a melhor. Arauto, sua Gisilda Pires. Valeu, minha querida. Tudo de bom pra você aí. Obrigado pelo carinho. Tá aí na costura, né? Na máquina de costura e na audiência da Arauto. Bom dia, sua Carla Miller, da Entrada São Martinho. Estou na lavoura de fumo, capinando e ouvindo vocês e acompanhando essa programação nota 10. E tá bonito esse fumo aí, hein? O pessoal caprichou por lá. Abraço, Carla. Obrigado pelo carinho, obrigado pela sintonia, minha amiga. Bom trabalho aí. Bom dia, sua Sônia. Quero participar dos sorteios de hoje. Alô, Sônia! Vou mandar pra você aqui o link das nossas promoções. Aí você se inscreve lá e participa das promoções aí, tá bom, minha querida? É tudo lá pela nossa plataforma. Acabei de mandar pra você aqui o link das promoções aí. Boa sorte!

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2: 11 minutos para as 10, Arauto.
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8: Valeu, Edu! 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

Rodrigo, ignora. Vem aí o show do intervalo. Já já tem muita música pra você. Em mais uma edição do nosso Arauto Toca Mais, 100 músicas, 6 músicas, sem intervalos comerciais, pra você apreciar sem moderação. Bom dia, ótima sexta-feira, turma!

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0: 27 para as 11, Arauto. 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

0: Arauto, alegria, informação, a Vini Matheus Fernandes, coração cachorro. Fechando mais um bloco por aqui na nossa programação do Hoje é o Dia. Vem aí o show do intervalo, já já tem mais música pra você, continue participando. Vai lá na nossa plataforma de sorteios, manda o seu recado pra gente também no nosso WhatsApp 995702200.
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1: 11 minutos para as 11, Arauto.
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0: Bombando aqui as participações. Bom dia, Alisson na escuta. Toca uma música bem bonita pra eu curtir. Regina Machado de Pantano Grande. Bom dia, Alisson. Na peleia aqui na logística. Duplicação da 287, ouvindo a melhor, Arauto. Forte abraço. Mensagem aqui do meu amigo Jorge Bento Ribeiro na audiência com a gente. Bom dia, Simone Pires, do bairro Arroio Grande, da escuta da Rádio Arauto, no aplicativo da Arauto, onde vamos, podemos levar aí a Rádio Arauto. Aonde vamos, nós podemos levar a Rádio Arauto. É um abração aí, escutando através do aplicativo. Mensagem aqui da Simone Pires. Valeu, Simone. Bom dia, Alisson. Estou no serviço, sempre na escuta, mas não ouço a música do meu pedido. Marcos Luiz Friedrich de Pinheiral. Abraços. Boa sexta-feira para todos nós. Que música tu quer ouvir, rapaz? Manda de novo aí. Vamos ver se eu consigo te atender aqui. Manda a música que você quer aí. Bom dia, Alisson. Aqui é a Daniela de Rio Pardinho. Tô aqui na horta dando um trato, plantando mais um pouco. E lá no fundo da foto, o trator ligado na Arauto. Mas olha aí, que legal. Abração pra vocês aí, obrigado pela companhia. Daniela Schwenber, na audiência com a gente, pessoal aí na lavoura, na horta, no trator, todo mundo sintonizado na Arauto aí, que alegria, hein? Carlos Gilberto Dávila, bom dia, meu amigo, tudo de bom pra você aí, obrigado pela companhia também. Bom dia, tudo bem? Sou a Zenin Fritz, do bairro Germânia, estou sempre na escuta. Um abraço pra você, minha querida. Oi, bom dia, sou o Carlos Gomes, de Santa Cruz, estamos na obra e ligados na Arauto. Manda um abração pra nós aí, toca uma do embaixador Gustavo Lima. Valeu, turma!
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2: 11:06, Arauto.
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2: Na região dos vales, 18 graus.
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0: 12 aqui na programação do Hoje é o Dia. Vamos mandar os abraços aqui para nossa audiência. Bom dia, estou ouvindo no trabalho. Academia Vida Ativa, Rio Pardo. Fernanda Assis da audiência com a gente. Bom dia, amigo Alisson Fernandes, a minha amiga Orlandi, tá na audiência com a gente tomando seu chimarrão. Bom dia, sua Leonita Tavares de Barros de Mato Alto, Veracruz. Roda, se for possível, a música Deixa dela que deixo dele pra curtir. Valeu, grande abraço aí. Ah, que mais aqui participando comigo também? A Ângela. Oi, Ângela, tudo de bom pra você? Bom dia, Arauto. Helena Souza do Faxinal na escuta aqui. Abraços, obrigado pelo carinho. Bom dia, bom dia, bom dia, bom dia. Crossfit do Adson e Alana, Marcos Luiz Friedrich, na audiência com a gente. É, eu quero participar do sorteio. É, o Leandro Traib, do bairro Vila Nova, na audiência com a gente também. Alô, Leandro!
1: Sim.

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0: Na região dos Vales, 21 graus.
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0: voltou, alegria, informação, Zenete e Cristiano, escuta aí o barulho do foguete.
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0: Muito bem, senhoras e senhores, é hora de sabermos quem tá se dando bem, os ganhadores da promoção setembro do meu churrasco. Quem se deu bem foi você, Sadraque Lenz Veiga, ganhou! E também Cláudia Raquel Santos ganhou! Parabéns, parabéns, parabéns aos sortudos, se deram bem. E quem tá faturando o par de almoços do restaurante Lancheria Santa Bárbara é você, Caroline Pires, ganhou! Parabéns, parabéns, parabéns aos sortudos. Assim fechamos mais uma edição do nosso Hoje é o Dia. Muito obrigado pelo seu carinho e audiência. Na sequência, Lucas Batista e o Arauto Repórter Uniski.
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6: Nota de falecimento e convite para sepultamento por intermédio da funerária Raumenschlager de Santa Cruz. Esposa Lúcia Marlene Schitz. Filho Luciano Schitz e esposa Bruna Dapieve. Irmãos e demais familiares e amigos participam com grande pesar o falecimento de Nestor Schitz. Convidam as pessoas e suas relações e amizades para acompanhar os atos de encomendação e sepultamento do sempre lembrado esposo, pai, sogro, irmão, cunhado e tio, Nestor Schitz, mais conhecido como Gelada, ocorrido nesta sexta-feira no Hospital Santa Cruz aos 68 anos. A cerimônia de despedida ocorre na capela da funerária Raumenschlager Centro, na Marechal Deodoro 836. E a cerimônia de encomendação e despedida ocorre hoje às 5 horas da tarde no cemitério católico de Linha Santa Cruz. Por intermédio da funerária Raumenschlager de Santa Cruz, noticiamos o falecimento de Nestor Schitz, o Gelada.
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6: 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Hoje é sexta-feira, 18 de setembro. Temperatura em Veracruz, Santa Cruz do Sul e em toda a região na casa dos 21 graus. 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No Arauto Repórter Unisc de hoje, você confere. A Jergues abre consulta pública sobre reequilíbrio financeiro do contrato de concessão da 287. PA SUS do Hospital Santa Cruz passa a indicar tempo para atendimento nos painéis das salas de espera. Carga das urnas das zonas eleitorais da região começa na segunda-feira. Em destaque na segurança pública, homem é preso com maconha, camarão, cocaína e até tadala em Santa Cruz. 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

0: 16 para o meio-dia. A Jergues abre consulta pública sobre reequilíbrio financeiro do contrato de concessão da RSC 287. Também está prevista uma audiência pública para o dia 14 de outubro. A informação chega com Carolina Almeida.
1: A Agência Estadual de Regulação dos Serviços Públicos Delegados do Rio Grande do Sul, a Jergues, vai abrir espaço para a participação da sociedade na análise do reequilíbrio econômico-financeiro do contrato da Rota de Santa Maria, concessionária responsável pela administração da RSC 287. O processo considera os efeitos do aumento dos preços de insumos utilizados em obras rodoviárias durante a pandemia da Covid-19 e também os impactos provocados pela guerra entre Rússia e Ucrânia. A consulta pública poderá receber contribuições entre os dias 23 de setembro e 14 de outubro. Os interessados poderão encaminhar manifestações por e-mail ou protocolar por escrito na sede da Jergues em Porto Alegre. Também está prevista uma audiência pública no dia 14 de outubro às 14h, em formato online, com transmissão pelo canal da Jergues no YouTube. O objetivo é reunir informações e manifestações que possam contribuir para a análise dos impactos econômicos relacionados à concessão da rodovia. A documentação e as regras para participação vão estar disponíveis no site da Jergues, na área destinada às consultas e audiências públicas.
0: 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PA-SUS do Hospital Santa Cruz passa a indicar tempo para atendimento nos painéis das salas de espera. Os pacientes com sintomas de menor gravidade podem optar por buscar atendimento nas UBSs ou nas ISFs. Destaque para Henrique Bauer.
2: O pronto atendimento SUS do Hospital Santa Cruz passou a informar em seus painéis das salas de espera o tempo máximo previsto para cada atendimento, conforme cada cor da classificação de risco. A partir de agora, após passar pela triagem, o paciente pode acompanhar até quanto tempo poderá levar para ser atendido de acordo com as últimas 24 horas. A direção do Hospital Santa Cruz reforça também que o atendimento do pronto atendimento está preparado para o atendimento de todas as situações, mas com ênfase nos casos de urgência e emergência, ou seja, situações graves, muito graves ou gravíssimas. Com o tempo de espera previsto nos painéis, pacientes com sintomas de menor gravidade podem optar por buscar atendimentos nas unidades básicas de saúde ou nas estratégias de saúde da família do município, que estão preparadas para o atendimento de situações de menor risco de vida ao paciente. O atendimento no plantão do PA segue o sistema de classificação de risco por meio de cores, conhecido mundialmente como Protocolo de Manchester, que tem como objetivo priorizar o atendimento de pacientes com maior risco de morte.
0: 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Muito boa tarde, Rafael.
3: Muito boa tarde a todos que nos acompanham. Máxima hoje na região fica em 24 graus e o dia será marcado por nebulosidade, prioritariamente, e pelo sol aparecendo de forma tímida na região. Amanhã a chuva deve retornar à região. Temperatura amanhã varia entre 15 e 20 graus. No domingo a chuva permanece, mas o sol pode voltar a aparecer e deve voltar a aparecer porque a temperatura deve subir. Temperatura no domingo varia entre 16 e 29 graus. Com as informações do tempo, Rafael Cunha.
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0: 21 graus é a temperatura. 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Carga das urnas nas zonas eleitorais da região começa na segunda-feira. O procedimento consiste na instalação dos sistemas e na inserção dos dados necessários para funcionar no dia da votação. Detalhes com Pietra Franco.
5: A Justiça Eleitoral inicia nesta segunda-feira, 1 da tarde, o processo de carga das urnas eletrônicas que serão utilizadas nas eleições 2026 nas zonas eleitorais 40 e 162, responsáveis pelo atendimento eleitoral em Santa Cruz do Sul e região. O procedimento consiste na instalação dos sistemas e na inserção dos dados necessários para que os equipamentos estejam aptos a funcionar no dia da votação. A preparação é realizada por cada zona eleitoral, que fica responsável pelas urnas sob sua jurisdição. Além da carga dos sistemas e dados, são feitas verificações dos equipamentos e testes operacionais para conferir o funcionamento das urnas. As etapas seguem protocolos de segurança e podem ser acompanhadas pelas entidades fiscalizadoras habilitadas, conforme as regras da Justiça Eleitoral. O trabalho integra o conjunto de procedimentos de segurança, controle e transparência das eleições. A carga das urnas ocorre em todas as zonas eleitorais do Rio Grande do Sul e deverá ser concluída até 28 de setembro. Ao final do processo, os equipamentos ficam configurados e testados para serem utilizados na votação.
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0: 9 para o meio-dia, 21 graus é a temperatura. Hora das informações da segurança pública. Homem é preso com maconha, com camarão, cocaína e até tadala em Santa Cruz. Os detalhes chegam agora com Cristiano Silva. Bom dia, Cristiano. De onde você fala?
6: Muito bom dia a todos os ouvintes. Eu falo aqui da Delegacia de Polícia de Pronto Atendimento. Estamos acompanhando mais uma ação da segunda Delegacia de Polícia. Hoje pela manhã, uma ação de combate ao tráfico de drogas. Vou conversar com o delegado Alessandro Zucuni Garcia, que vai nos detalhar um pouquinho desta ação, delegado. Esse trabalho realizado hoje pela manhã, uma apreensão que chama bastante atenção pela quantidade de dinheiro, pela quantidade de drogas também. Queria que o senhor detalhasse um pouquinho esse trabalho, então. Bom dia.
7: Bom dia a todos. Trabalho que a gente vinha produzindo algum conhecimento já há alguns dias aí. Recebi a informação de um local que estava sendo utilizado para comércio e fracionamento de drogas. Cumprimos 2 mandados de busca no loteamento Mãe de Deus hoje de manhã, com apoio da Draco. E num dos endereços, efetivamente, se apreendeu uma quantidade, grande quantidade de drogas aí, bastante dinheiro também, cocaína, maconha, dessa, inclusive essa do tipo camarão, que é uma maconha um valor bem maior agregado, né?
6: É um indivíduo que estava na posse desse material conhecido de vocês. E uma outra situação que me chamou bastante a atenção, a gente costuma ver as porções de cocaína em pacotinhos, assim, de certa forma até não tão organizados, e hoje a gente viu alguns comprimidos ali. O que que seriam aqueles comprimidos? É da droga ou são de outros itens que eles misturam?
7: É, ali que a gente tem, a princípio, tem umas porções maiores que é cocaína, né? E pelo que se deu a entender, a gente num primeiro momento entendeu ali, ele tá usando algum produto para aumentar a quantidade, possivelmente cafeína. Então tá batizando, no que a gente chama no dia a dia.
6: E esse indivíduo conhecido é vocês, esse preso?
7: Sim, indivíduo que já tem um antecedente por envolvimento na traficância de drogas.
6: Tá certo, parabéns pela ação e a gente vai continuar acompanhando esse trabalho de vocês.
7: Valeu, um abraço a todos.
6: Tá aí o delegado Alessandro Zucuni Garcia. Os detalhes dessa ação de hoje são na sexta-feira, combate ao tráfico, segunda DP e Draco, tá certo? Com as informações da unidade móvel, repórter Cristiano Silva.
0: Muito obrigado, Cristiano Silva. 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O Internacional vai enfrentar o São Paulo amanhã e o Grêmio joga contra o Palmeiras no domingo. Quem comenta é Luciano Almeida. Olá, Luciano.
8: Olá, amigos. Olá, ouvintes. O Inter vai enfrentar o São Paulo amanhã no Morumbi. Um adversário em crise, muito pressionado depois de ser eliminado em casa pela Sul-Americana. O seu técnico muito contestado e com desempenho muito ruim desde que foi contratado. E jogadores inseguros. O ambiente, naturalmente hostil ao adversário, poderá se voltar contra os próprios donos da casa. E ainda tem o próprio Inter, cujo desempenho como visitante tem sido muito melhor do que como mandante. Mas para pontuar e quem sabe até vencer o São Paulo, o time depende de escalação e de estratégia. Com a volta do Matheus Bahia, a recuperação do Bruno Gomes e a baixa do Vidiaga por suspensão, o técnico Paulo Pezzolano deveria manter a defesa que dá melhor resultado. Ela tem Bruno Gomes, Mercado, Maripan e Matheus Bahia. A abertura do meio campo pode ser com Paulinho ou com Ronaldo, mais o Bruno Henrique. À frente deles, Vitinho, Alan Patrick e Bernabé. E na frente, o Sanabria ou mais um jogador de meio para encorpar o setor. Como estratégia, o Inter tem que entregar a bola ao adversário, marcar muito, marcar compactado e atacar em transição rápida. O melhor Inter da temporada fez exatamente assim. E o de agora precisa repetir a fórmula. Já o Grêmio, que contra o Botafogo chegou à 10ª derrota fora de casa, vai enfrentar o Palmeiras, domingo na Arena, no primeiro jogo sob comando efetivo do Renato. E fora a remobilização, é preciso pensar no que ele pode fazer para mudar o time e ganhar consistência defensiva, já que o time sofre muitos gols e permite muitas finalizações do adversário, e fazer isso sem fragilizar a capacidade de chegar à frente. E o Renato, que em alguns momentos já optou por esse esquema, deveria pensar no sistema de 3 zagueiros, só com um extrema na frente, dando liberdade aos laterais. Fora isso, resta ao torcedor gremista, contra um dos principais times do país, fazer mais do que torcer. Se tiver fé, que reze, porque a situação é dramática. Até a próxima.
0: Até a próxima, Luciano Almeida. Obrigado pelas informações. Como esporte, encerramos esta edição do Arauto Repórter Unisque. 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Dentro de instantes, aqui na 95,7, tem a propaganda eleitoral gratuita. Logo depois, ao 12:25, o Arauto vai de carona. Nós voltamos na segunda-feira, às 11:40 da manhã.
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0: 12:35, Arauto.
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0: você que tá um botão do lado do outro, aí eu me enganei, Samara Santos, tá. Mas você já ficou toda feliz, né? Você ficou toda feliz.
1: Já fiquei pensando em lá, velho.
0: Errou! Sexta-feira chegou, moçada! Que bom você aqui na companhia com a gente. Samara Santos está emocionada, está chorosa. Boa tarde pra você que tá em casa, pra você que tá no seu trabalho, pra você que tá nos levando de carona. Muito obrigado pela sua audiência, Samara Santos. Boa tarde pra você, Samara. Tudo bem por aí, Samara Santos?
1: Muito boa tarde, Alisson. Tudo excelente. É um sextou maravilhoso que finalmente chegou. A gente espera ansiosamente por este dia durante a semana. Então hoje tem que comemorar.
0: Agora a pergunta que não quer calar. Sexta-feira já é final de semana?
1: Respondem aí. Eu acho que já começou, tá?
0: Você acha que já começou o quê?
1: O fim de semana.
2: Fim de semana começou.
0: Quem fez até sexta, meio-dia, fez. Quem não fez, não adianta. Vai só enrolar.
1: Pois é.
0: Vai só cumprir tabela.
1: Igual
0: vai ficar
1: a gente
0: olhando a cada 10 minutos, vai olhar pro relógio pensando. Tô só pelo final do expediente.
1: Agora tá mais perto do que
0: segunda
1: longe.
0: Segunda-feira eu faço. Segunda-feira eu começo de novo.
1: Eu tive a semana inteira pra resolver. Não resolvi,
0: consegui.
1: Não vai ser na sexta-feira à tarde. Pode
0: exatamente
1: me esquecer.
0: Exatamente.
1: Bora, 995-70-2200. A gente vai interagir com você hoje, vai trazer coisas boas. 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
0: Exatamente, senhoras e senhores. Então, muito boa tarde pra você, está começando mais uma edição do nosso Vai de Carona. Vamos para o tema pauta do programa, Samara Santos.
1: Bora.
0: Você sabe que nós estamos ainda na Semana Farroupilha e domingo agora é dia 20, é dia de todos nós gaúchos, né? Dia do nosso Rio Grande do Sul, 20 de setembro. Foi o 20 de setembro. Muito bem. Samara Santos, mostre que você é gaúcha, Samara Santos.
1: Como?
0: Mostre que você, ouvinte, você é gaúcho. Nós queremos que você coloque a sua motinga, a sua cachola para pensar no programa de hoje. Coloca a cabeça para pensar aí. Diga pra gente uma coisa que identifica o nosso Rio Grande do Sul.
1: Ah, clássico.
0: Coisas que nós só temos no Rio Grande do Sul, que é só nosso. Conta pra gente aí, 995-70-2200.
1: Vale qualquer coisa que identifica a gente.
0: Coisas que só nós gaúchos temos no nosso Rio Grande do Sul. Você quer começar?
1: Eu ia falar o chimarrão, se é uma coisa que nos
0: chimarrão
1: identifica, clássico. Se estiver fazendo uma viagem, quem mora fora do estado ou do país e toma chimarrão, a galera já sabe.
0: Tu é gaúcho, né? Bah! Tu é gaúcho, né?
1: Já
0: o nosso
1: como
0: sotaque
1: funciona
0: também, né, o Samara
1: Santos? Clássico, entrega bastante.
0: Você vai lá pro Nordeste, nas praias lá, e aí tu fala um bar. Aí tu é gaúcho, né? Ô, gaúcho.
1: É isso aí, boa.
0: Quando o gaúcho também viaja, sabe o que ele gosta de levar?
1: O quê?
0: Uma camiseta do seu time, do
1: boa.
0: Internacional ou do Grêmio.
1: Aqui a gente
0: aí
1: tem
0: tá lá
1: muito
0: no Nordeste,
1: isso, né?
0: Tá lá no Nordeste, e aí tu vê aquela camisa azul, aquela
1: normalmente
0: camisa
1: do
0: vermelha.
1: Grêmio, Alisson, do Inter a gente não vê muito.
0: Tu acha que não, do Inter? Você tá dizendo que os colorados não viajam muito, Samara?
1: Não, tô dizendo que tem menos colorados do que gremistas.
0: É.
1: Só isso.
0: Tá bom, então. Conta pra gente aí, o que é que identifica o nosso Rio Grande do Sul? Coisas que identifica que você é gaúcho ou que nós temos aqui no nosso Rio Grande
1: riquezas
0: do Sul.
1: Riquezas nossas.
0: Riquezas nossas também. Temos uma riqueza que no verão a gaúchada toda enlouquece.
1: Qual?
0: E pro litoral. E nós temos, só nós temos um mar chocolatão.
1: Nossa,
0: isso é só Alisson. O nosso Rio Grande do Sul que tem. Veraneá em Cidreira, em Capão da Canoa, em Tramandaí, e aquele chocolatão. E você vai com a sua sunga branca, o seu biquíni branco, e aí você sai parecendo o Barba Negra, aquele do Piratas do Caribe.
1: Que isso, gente. Acabando com o nosso litoral.
0: É uma característica. O nosso litoral, o nosso marzão ali, o chocolatão, é só nós que temos o Samara Santos.
1: Ah, entendi.
0: Nenhuma outra localidade no mundo tem o nosso chocolatão.
1: É exclusivo, galera.
0: Exclusivo do nosso Rio Grande do Sul. Mas conta aí, coisas que só nós temos aqui no nosso Rio Grande do Sul.
1: Bora, 9-9570-2200. Mande seu boa tarde no WhatsApp da Arauto, vai.
0: Manda seu recado, larga de ser preguiçoso, vivente. Bora! Matheus e Cauã, me ama mesmo. Boa tarde pra você, 21 minutos para a

0: Voltou, alegria, informação, Henrique e Juliano com Jonete e Frederico, não tô valendo nada. Essa você quase esqueceu, mas Arauto não. Samara Santos, no programa de hoje nós estamos falando sobre coisas que só nós gaúchos temos aqui no nosso Rio Grande, tchê. Coisas que identificam a nossa querência.
1: Bora para as mensagens. A Maria Luísa da Silva já abriu, que é o clássico churrasco, né? Nos churrasco. Identifica perfeitamente. Maria, um beijo. Boa tarde, a Lagoa dos Patos. Ah, é uma clássica nossa, né? Um grande abraço aí, Cleomar. Obrigada pela audiência. Mais mensagens. Oi, Alisson. Oi, Samara. Aqui é a Sabrina. Estou trabalhando no restaurante. O que mais nos identifica é o bate.
0: É o sotaque, bate, né? O nosso dialeto.
1: Inclusive, Alisson, ontem ela fez a gente passar vontade com o pastel, hoje ela mandou as sobremesas aqui, mandou todo o buffet pra gente passar
0: não,
1: mais
0: ela
1: vontade.
0: Não, ela não mandou. Você, ela mandou um vídeo. Você cuide com seu vocabulário, senão desculpa, as pessoas vão achar que nós ganhamos coisas aqui no programa.
1: Não,
0: e
1: ela
0: nós
1: mandou
0: não
1: um
0: ganhamos,
1: vídeo.
0: Porque o pessoal assim, ó, se atravessar o Rio Pardinho com uma aspirina dentro da mão,
1: que isso,
0: a aspirina
1: gente?
0: Chega seca do outro lado do rio, porque o pessoal tá mão fechada.
1: Não, é você que tá pedinte mesmo.
0: Nós louco pra ganhar uns recebidos aqui no estúdio da rua Venâncio Aires,
1: que
0: número 5, em frente
1: pagos
0: ao parque da Oktoberfest.
1: Que isso, gente.
0: Não manda foto da sobremesa, manda um pote de sobremesa.
1: Pronto, olha aí, Sabrina, colocou vocês na chincha, um grande abraço.
0: Salvo o bar do Raul, que manda
1: mandou
0: comida pra gente.
1: Pra gente, é verdade.
0: Né?
1: E olha, não foi pouca temos comida, não, hein? Foi
0: hoje não
1: muita.
0: É dia de TBT, mas nós temos que lembrar dessa.
1: É que ele é 10, né?
0: Mas ô, meu 10.
1: Boa tarde, dupla marca registrada. Estrada do Gaúcho é churrasco e mate, mandou
0: churrasco,
1: o Jorge.
0: Ninguém manda pra nós também, né?
1: É que churrasco, a gente tá esperando você fazer e gerar o convite aí, tá difícil, né, Alex? Tá difícil.
0: Mas o Alex que tá todo gaúcho hoje.
1: Pois é, vai fazer
0: o Alex
1: churrasco,
0: vai
1: Alex
0: fazer um costelão pra nós, assim.
1: Costelão?
0: Ó. Não, não, mas olha aí do mentário do rapaz
1: chiquérrimo,
0: aí, né?
1: Tá?
0: Do gaúcho, olha aí do mentário do gaúcho.
1: Pela bombacha e pela bota é gaúcho raiz, não, não pintou aqui nem de bombacha campeira
0: e muito menos larga, né?
1: E muito menos veio trabalhar de alpargata.
0: É.
1: Podia ser também, seria trajado, gaúcho.
0: Na verdade,
1: mas ele veio no gaúcho.
0: Na verdade,
1: gaúcho roça.
0: Eu tenho que criticar pra melhorar, tá?
1: O quê?
0: Faltou a camisa branca de botão, né? Porque camisa polo já é um gaúcho meio, não é tão raiz assim, né? Não é tão abagualado assim.
1: Ai,
0: é meio
1: é
0: cidade, entendeu? É meio urbano.
1: Camisa.
0: É um gaúcho urbano.
1: É o de apartamento
0: polo,
1: que a gente
0: sim,
1: fala.
0: É um gaúcho urbano.
1: Ah, tá. Você era de apartamento, né, Alex?
0: Não,
1: não
0: o de
1: é
0: apartamento
1: agora.
0: É aquele que joga bolita no tapete.
1: Ah, tá.
0: Esse é o gaúcho urbano.
1: Tá bom, desculpa.
0: É antes do gaúcho de apartamento.
1: Esse programa, às vezes, não é cultura. Isabel Camargo mandou, o nosso RS tem o mais bate, um churrasco maravilhoso e o nosso sotaque, isso sim marca o nosso Rio Grande. Isabel, um grande abraço, obrigada pela audiência. Regina Machado está junto com a gente também, colocou, ó, Rio Grande do Sul, só gosto do mate e a camiseta do melhor e maior, que é o Internacional. Aí eu discordo plenamente, Regina, fica até difícil ler sua mensagem, mas um grande abraço pra ti, obrigada pela companhia, viu só, falando que o Inter é o maior e o melhor, só tu e o Alisson acham isso, Regina, mais ninguém. Mais
0: alô,
1: mensagens.
0: Pantano Grande.
1: Roseli Gomes de Veracruz colocou, aqui nós temos um bom fandango e um costelão. Muito bem lembrado, costelão, que o Alisson inclusive falava agora. Mais mensagens aqui, viva o RS, manda um alô aqui pra turma da Galeria Fará, sempre na audiência.
0: Mas
1: Adriana,
0: que falta de opção, tchê.
1: Adriana fez o registro pra gente, um grande abraço pra ela e pra todo mundo que está na companhia na Galeria Fará.
0: Que maravilha, vem aí o show do intervalo, já já nós estamos de volta com mais música pra você.

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0: alegria, informação, brilha som com Negão, louco, apaixonado. Vamos falar de futebol. 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Agora as informações do imortal tricolor, o Grêmio de Samara Santos, que vive um drama, meus
1: amigos. Calma, Alisson, calma. Vamos falar de Renato Portaluppi mais uma vez, porque ontem ele foi apresentado oficialmente pelo Grêmio e ele, inclusive, admitiu o momento delicado no Campeonato Brasileiro. O treinador citou a situação como difícil, mas não impossível, e projetou o desempenho necessário para fugir do rebaixamento. A chegada de Renato para sua apresentação movimentou a torcida gremista, que ocupou parte da arquibancada norte da arena. O público foi de aproximadamente 1.500 pessoas presentes. Antes da entrevista coletiva, o ídolo esteve no campo e caminhou até os torcedores, acompanhado do presidente Odorico Romã. Renato fez gesto de reverência e foi abraçado por um torcedor que conseguiu invadir o gramado até ser contido pelos seguranças. O Renato chegou para a quinta passagem como treinador do Grêmio. Além da bagagem vitoriosa como jogador, com os títulos da Libertadores e do Mundial de 83, o ídolo empilha faixas de campeão como treinador da Copa do Brasil de 2016, da Libertadores de 2017, da Recopa Sul-Americana de 2018 e 5 campeonatos gaúchos. Renato terminou o último período do Grêmio desgastado, né? Com campanha de 14º no Brasileirão em 2024. E embora o trabalho mais recente no Grêmio não seja, aliás, de títulos de expressão, o treinador voltou como herói para salvar o ano de 2026, que tem briga contra o rebaixamento no Brasileirão e semifinal de Copa do Brasil pela frente. Domingo, o Grêmio volta a campo contra o Palmeiras. O jogo é em casa às 11 horas da manhã.
0: Estas as informações do imortal tricolor, o Grêmio de Samara Santos.

0: voltou! Alegria, informação, banda, modelo entre tapas e beijos e paz da cama. É a música da titia, o Samara Santos. É a música da titia. É titia, a gente briga.
1: Será que briga ou não? Os casais são bem tranquilos, ninguém briga, todo mundo de boa.
0: Você já pegou recados aí que a galera pede o nome da pede a música, mas com o nome de um pedacinho da música?
1: Com certeza.
0: Tipo, toca aí o Porto Alegre é longe.
1: Sabe o que é pior?
0: É o pegando o ônibus não do JM.
1: É, não é nem isso. O pior é quando a gente tá tentando cantar uma música pro Google adivinhar qual é. Sabe quando você não conhece? Aí você não tá nem ouvindo em nenhum lugar. Você só tá na cabeça, só tentando pensar, nem sabe a letra ao certo e começa a cantar assim pra ver se identifica.
0: Entendi.
1: É muito difícil, gente. É quase entender grego.
0: No programa de hoje, senhoras e senhores, nós queremos que você nos conte coisas da nossa querência. Nós queremos saber
1: gremistas.
0: Coisas que nós só temos aqui no nosso Rio Grande do Sul.
1: Ô Alisson, antes a gente mandava um abraço pra turma da Galeria Fará, né? Mas sim, eu acho que eu não falei que eles estão fazendo um churrasco maravilhoso lá. A turma tá passando bem hoje, passando muito bem, diga-se de passagem. E aí eu faço o gancho para dizer que tá saindo, inclusive, um costelão em outro lugar. A Nicole mandou uma mensagem pra gente, ela e o Jairo, que são da cozinha do Santa Cruz Country Club, mandaram que por lá tá saindo um costelão. Mas pela imagem dela aqui, são alguns, tá? Eu nem consigo contar quantos são, na verdade, mas eu visualizo mais de 3. Dá pra ter uma noção do que tá saindo lá. Que tipo de assado sai por lá?
0: Sabe o que é chato, Samara Santos?
1: O que é chato?
0: É chato a nossa audiência mandar só a foto pra gente no WhatsApp aqui do costelão. Sabe o que é mais chato ainda? A gente assiste a foto aqui, quando abre a porta do estúdio, vem o cheiro da churrascaria Centenário, que fica logo mais aqui acima da nossa rádio aqui. E aí a gente fica vendo a imagem do costelão e sentindo o cheiro.
1: Calma, Alisson, não
0: aí
1: fique nervoso, pera.
0: Isso é uma baita sacanagem.
1: A Nicole mandou a mensagem só pra dizer que é uma característica nossa o costelão na vala e também espeto de pau, de madeira, é um clássico. O intuito da mensagem dela era esse, não é
0: Retunda
1: te deixar irritado.
0: Retunda de varinha
1: não.
0: De marmelo nesse povo.
1: Nicole, um beijo pra você, Jairo, um grande abraço. Turma, muito obrigada pela audiência, valeu. Mais mensagens por aqui. Você sabe o que só tem aqui, Alisson? Que a gente recebeu uma mensagem, nós estávamos tentando desvendar o que era a Roseli Weisman. Ela é de Arroio do Meio e está visitando o filho em Santa Cruz. E aí ela mandou que o que nós temos aqui, que é só nosso, famoso, é o cacetinho. Muito
0: pão
1: bem
0: cacetinho.
1: Lembrado. Cacetinho é só a gente que fala,
0: e
1: o pão francês.
0: Daqui é o pão francês.
1: Isso, mas como a gente chama,
0: aí
1: é
0: vai
1: só
0: pra
1: a gente.
0: Você vai veranear em Santa Catarina,
1: pede
0: no verão, chega na padaria e diz, me vê meia dúzia de cacetinho. Aí o atendente olha pra você e, hã? Que foi, moço? Que foi, moço?
1: E aqui a gente pede no automático, tá? Não tem nem como. Você não chega no supermercado e pede, ai, me vê tantos pães francês. Não é, gente, é pão cacetinho.
0: É.
1: É clássico. Mais mensagens, a Gisela colocou que...
0: E no mercado tá escrito pão francês ou tá escrito pão cacetinho?
1: Pão francês. A promoção é pão francês, eu acho,
0: mas
1: normalmente.
0: Mas eu já vi pão cacetinho escrito no mercado.
1: Ah, pode ser também, é mais fácil de identificar, inclusive.
0: É mais raiz, né?
1: Mas se escreve pão francês, né? Porque o tipo do pão é francês. A gente que conhece, não sei nem de onde nós tiramos o tal do cacetinho. Por que que foi conhecido assim, eu não sei. Mais mensagens, a Gisela mandou que o que nos marca, Alisson, é a resistência ao frio e as mudanças drásticas de temperatura. Porque muito bem lembrado, Gisela, de manhã é bem frio, parece inverno, a temperatura de agora já não parece inverno mais, tá nessa amplitude térmica que essa semana se manifestou.
0: Bonito. Amplitude térmica.
1: Ah, eu tava treinando essa palavra fazia uns dias já.
0: Você quer assumir o lugar do Rafael Cunha, né? Quer fazer a previsão do tempo todos
1: os
0: dias.
1: Não, não, não, ele tem mais moral que eu com o Big Boss, tô fora.
0: Bora participar, turma, 995-70-2200. Vem aí o show do intervalo, o próximo bloco, tem mais música, tem mais recados da galera.

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3: Na região dos Vales, 22 graus.
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0: Fábio no bailão com Bailaço 2 Explosivos.
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0: Vamos falar de futebol agora, senhoras e senhores, no oferecimento de Supermercado Nicolini. 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Agora as informações do melhor time do sul da querência. Sim, o que nós temos de bom no nosso Rio Grande do Sul? O melhor time do sul do mundo és tu, Internacional. Chora não, coleguinha. Nada a declarar, é não, quem não. Cala consente, né?
2: Ai, sai fora, eu discordo plenamente.
0: O Inter sofreu um segundo transfer ban da FIFA em menos de um mês. Tá feia a coisa. A nova sanção foi publicada pela entidade ontem e impede o clube de registrar jogadores por 3 janelas de 3 transferências. A punição é consequência de uma dívida pela compra do lateral esquerdo Ramon junto ao Olympiacos da Grécia, em negociação realizada em janeiro do ano passado. Atualmente, o jogador está emprestado ao Vitória. O transfer ban impede o registro de novos atletas, mas pode ser retirado caso a pendência que originou aí a punição seja resolvida. De qualquer forma, a janela de transferência está fechada. O Colorado volta a campo amanhã para enfrentar o São Paulo às 21 horas no Morumbis. Tá bom para você, Samara Santos?
2: Tá ótimo.
0: Estas as informações do Imortal Internacional.
2: Você quase veio,
0: não,
2: né?
0: É que,
2: o que aconteceu?
0: É todo dia, né? Eu olho pra você, daí eu lembro do seu time, mas é o Internacional.
2: Você olha pra mim e lembra
0: senhores.
2: Do meu time.
0: É, você fica aí com essa cara de debochada, achando que seu time é melhor do que o meu e coisa arada e tal. Aí você
2: tá
0: fica me confundindo a cabeça.
2: Uhum.

0: voltou, alegria, informação San Marino, a página virou. Senhoras e senhores, no programa de hoje nós estamos falando sobre coisas que nós só encontramos aqui na nossa querência, no nosso Rio Grande do Sul. Quais são as coisas que são aqui do nosso Rio Grande do Sul? Conta pra gente aí, Samara, o que que a nossa audiência tá mandando no WhatsApp?
1: Vou te explicar agora o que a Simone Correia mandou.
0: Ah.
1: Os butiá no bolso, essa nós.
0: A expressão me caiu os butiá do bolso.
1: Ou se for pra fazer aquele pré-churrasco também, né?
0: Ah.
1: Também serve, butiá é um clássico, mas essa aí ela que dizia. Os butiá no bolso é muito nosso. Simone, um beijo, obrigada pela audiência.
0: Você tá falando do aperitivo aqui? Ele, quando vai fazer o churrasco, fazer aquela cachaçinha com butiá?
1: Isso. Você gosta de uma cachaçinha com butiá, Alisson?
0: Eu lembro que eu já tomei uns goles desse butiá aí na cachaça.
1: Ah, é?
0: Você deixa ele curtir bem, né?
1: Você
0: deixa assim alguns meses.
1: É tipo uma
0: ali.
1: Conserva de butiá.
0: É, mais ou menos isso.
1: Bora, mais mensagens. Vera Heck, um beijo. Obrigada pela audiência. Grande abraço por aí. Carlos do Senai, grande abraço também. Obrigada pela audiência. Mais mensagens por aqui, tem bastante chegando, tá? Laerte Miller, oi Laerte, boa tarde pra você. Eleni também por aqui, eu tenho uma mensagem de áudio aqui também, Alisson, peraí.
0: Você quer ouvir primeiro ela?
1: É.
0: Eu acho melhor,
1: eu
0: né?
1: Eu também acho, deixa eu me mandar aqui, só vamos fazer assim. Enquanto você convida o pessoal para participar da plataforma de sorteios da Arauto, por gentileza.
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0: e
1: ensaiou,
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1: gente.
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1: 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A mensagem do Douglas. Fala com a gente, Douglas.
2: Boa tarde, galerinha. Como é que vocês estão? Tudo certo? Eu acho que uma coisa que lembra todo mundo aqui do Rio Grande do Sul, e infelizmente não tem mais, é o famoso Guaraná Polar. Aí não tem, né? Até hoje não bateram esse Guaraná. Um abraço a vocês, ótimo dia.
0: Guaraná Polar.
1: Ótimo
0: essa
1: dia.
0: Das antigas, hein? Essa é das antigas.
1: É nosso particular.
0: É, isso é do tempo também, né? Já que estamos falando de marcas, do tempo que tinha aquela garrafinha de Guaraná da Brahma também. Era uma garrafinha meio marrom, assim. Rapaz, isso aí é das antigas. Mas a cerveja Polar é um dos símbolos aqui do nosso Rio Grande
1: também,
0: do Sul, também,
1: boa.
0: A Samara Santos.
1: Boa.
0: Cerveja Polar, inclusive, falamos de uma promoção hoje aqui.
1: A Elisângela mandou mensagem, disse pra registrar um abraço pra Nalanda, que é a filha dela, e pra Melanie. Elas estão por lá visitando, então um beijo, meninas, obrigada pela audiência, estão na companhia. E Alisson, antes a gente falava do pão cacetinho tradicional, que a gente conhece muito aqui, o pão francês como cacetinho, a Roseli mandou contando que ela teve uma época que foi morar em Santa Catarina, foi à padaria e pediu pra atendente.
0: O tal do pão cacetinho.
1: O cacetinho. Ela ficou olhando e falou, isso a gente não vende aqui. Imagina, coitada da atendente. Ela
0: isso
1: só...
0: a gente não vende aqui.
1: Mas era o pão francês. Muito bom, muito legal. Um grande abraço. Butiá na cachaça, hein? Bom e apetitoso. O pessoal tá por lá, ó. Abraço pra equipe do bar e restaurante Apetitoso. Um grande abraço aí, turma. Vanderlei, abraço pra ti. Obrigada pela audiência e pelo registro. E a turma tá pilchada a caráter.
0: Que tal?
1: Para o Dia do Gaúcho na EMEI Vovô Adail em Veracruz. Mandaram aqui até o cavalo.
0: Diz que só vão trocar a pilcha na segunda-feira.
1: Não, sabe o que a Lilian disse? A Lilian disse que só tem aqui no Sul ir trabalhar assim, pilchada.
0: É isso aí.
1: Tá vestida de prenda lá, maravilhosa. Foi até a cavalo, pelo que deu a entender aqui, porque mandou a foto do cavalo pastando lá também. Tô falando sério. Se duvidar, não te duvido,
0: mas pois claro,
1: bem.
0: Né?
1: Lilian, um beijo pra toda a equipe da EMEI aí, um grande abraço.
0: Economizou na gasolina, Lilian.
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1: 14 para as duas, Arauto.
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2: Na região dos vales, 23 graus.
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3: Você tá

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0: voltou, alegria, informação, os serranos, não chora, China véia, não
1: a
0: chora.
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0: Quem é que tá se dando bem aí, Samara Santos?
3: Quem saiu com vale compras da Brad Capas foi o Leirson Wicker.
0: Ganhou!
3: Leirson.
0: Parabéns, parabéns, parabéns, se deu bem.
3: Espero que eu tenha acertado aí, Leirson.

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2: 12:06, Arauto.
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Muito bem, meus amigos, começando mais uma edição aqui do nosso Clube da Arauto. Hoje, dia 18, são 2 horas e 14 minutos. Vamos lá, produção? Vamos então?

Vamos preparar o churras também? Vamos lá. Tá bonito, tá bonito. É o coral aqui do clube. A audiência cantando junto. Mais uma vez, agora.

0: rádio está muito bem sintonizado. Para você que nos acompanha também através da internet, bom demais ter a sua companhia, viu? Sou Eduardo Gressi, tô chegando, feliz demais da conta por estar em mais uma tarde com você, finalizando mais uma semana com tudo, agradecendo por tudo de bom que aconteceu ao longo da semana. E assim seguimos ao som aqui da 95.7. 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
0: Charadinha. Pergunta da tarde de hoje. É muito fácil isso aqui, hein? Atenção, atenção. Hoje vamos perguntar o seguinte. Quantos anos tem um século? Quantos anos tem um século? Simples assim. Você sabe? Essa aqui tá fácil demais. Eu quero ver a sua participação aqui com a resposta. 995-7-022-00. Vem teu alô, vem teu recado, me conta o que é que você tá aprontando. Qual a boa pra esse final de semana que tá chegando? E assim vamos ter um programa incrível na tarde aqui da Aral. Quantos anos tem um século? 995-7-022-00 para você trazer a resposta e já corre para nossa plataforma de sorteios para que você garanta a sua participação para as promoções da tarde de hoje. Beleza? Para começar com Wesley Safadão, Displicente.

muito alegria e informação. João Bosco e Vinícius com Hugo e Guilherme. Ancorado pra fechar a nossa primeira sequência de músicas da tarde aqui do clube. Sabe o que eu fico feliz da vida? Ver o WhatsApp já bombando, repleto de participações da audiência que nos acompanha.

0: 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Beleza? Fica a dica. 995-7022-00. Quantos anos tem um século? É a pergunta da tarde aqui do clube. Quantos anos tem um século? Quem será que tá respondendo? Vamos ver quem tá mandando aqui a participação. Um abraço pra Claudete Vargas da Silva. Oi, Claudete! Excelente tarde pra todos. Valeu, obrigado pelo carinho. Pra você também, uma excelente sexta-feira, bom final de semana e certíssima resposta aqui também, né? Minha amiga Rejane, alô, Rejane Linhares. Oi, boa tarde, Edu, ótima tarde, bom final de semana pra você. Valeu, Rejane, pra ti também. Bora aproveitar ao máximo aí a sexta-feira na nossa companhia. E certa resposta aqui, né, Rejane? Aqui também vem a mensagem do Fabiano de Encruzilhada. Alô, turma de Encruzilhada. Alô, Fabiano. Tudo certo por aí, meu amigo? Estamos juntos, né? Claro que sim. Certa resposta. Um abração pra ti aí. Ótima tarde aí de sexta-feira. Bom final de semana também. As meninas da loja de casa estão na companhia. Boa tarde, pessoal da rádio. Boa tarde pra vocês também. Certa resposta aqui. A Elisandra que mandou a mensagem. Valeu, Elisandra. Obrigado pelo carinho, pela audiência, um bom trabalho, boas vendas. 995-7022-00. Só falta a tua participação. Manda lá teu recado que daqui a pouco eu já mando um abraço aqui no ar. Eu vou pro intervalo, daqui a pouco você vai curtir Simone Mendes.
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2: Na região dos vales, 24 graus.
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3: 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Estamos de volta com a tarde aqui do clube. Música boa chegando. Nesse bloco também tem um Vale a Pena.

0: casar. Daí o sucesso com o Diego Vitor Hugo na tarde aqui do clube. E agora, meus amigos,
1: pra casar, viu?
0: Bora curtir um sucesso dos anos 90. Vale a pena ouvir de novo. 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O melhor dos anos 70, 80, 90, comecinho dos anos 2000. Pop rock pra você matar a saudade de clássicos da música. Hoje, bem no clima também da nossa sexta-feira. Um grupo que vendeu mais de 15 milhões de discos em todo o mundo. Estamos falando de um dos principais grupos da Eurodance, criado em 1997. Venga Boys, pra você relembrar aqui no Vale a Pena Ouvir de Novo.
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0: muito alegria e informação. Venga Boys, tocando aqui no nosso Vale a Pena desta sexta-feira. Eles que começaram viajando em um ônibus escolar, fazendo festas improvisadas pelas praias da Europa. A partir daí, começou o grupo Venga Boys, lançando as músicas e se tornando um sucesso mundial. E hoje você relembrando da tarde aqui da nossa sexta-feira. É ou não é? Bem no clima do sextou essa canção, né? Muito bem, 7 para as 3, 995-7022-00. 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
1: Na região dos vales, 24 graus.
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0: bom demais. WhatsApp bombando, plataforma de sorteios também. Muitas participações e muitos presentes para você, ouvinte Arauto. Daqui a pouco, depois do intervalo, você vai curtir 6 músicas em sequência. Arauto toca mais. Já, já. 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
0: Tem Zé Neto Cristiano. E a

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Muito bem, são 3:15. A temperatura em Santa Cruz e região em 24 graus. Direto do portal Arauto, os destaques em notícias. Assinado o termo que permite restauro do prédio do antigo Fórum de Santa Cruz. A Associação Procultura vai ser responsável pela captação de recursos junto à iniciativa privada para recuperar as características originais do prédio. O projeto prevê a transformação do imóvel, um espaço dedicado à história da colonização e industrialização do município. Santa Cruz vai ampliar plantio de árvores e quer se tornar a cidade mais arborizada do estado. O município lançou o projeto que começa amanhã no bairro Higienópolis, com plantio de 95 mudas. A prefeitura pretende mapear novos espaços para expandir as ações de plantio por todos os bairros da cidade. Estado formaliza reforço na segurança para a Oktoberfest de Santa Cruz. A parceria entre órgãos de segurança e também entidades locais visa ampliar a vigilância ostensiva dentro e ao redor do parque. Além do esquema de segurança, o acesso ao local segue restrito para a montagem e também a organização das estruturas do evento. 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
1: Agora você vai curtir a segunda edição do Dia do Arauto Toca Mais. Música 1, Cadeira Cativa, sucesso com Zé Neto Cristiano. Música 2, tem Bruno Rosa com Murilo Rufi, Atriz Demais. Música 3, Ana Castela com DJ Boss, Não É Pressa, É Pressão. Música 4, Jorge Matheus, Sou o Seu Astral. Na música 5, você vai curtir Suel com Menos é Mais, Vitamina C. E na música de número 6, tem Luan Santana com Léo Foguete, Dona.

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2: Luan Santana e Léo Foguete.

0: 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Gente... Lua Santana com Léo Foguete. Dona.
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0: Quem gostou, faz barulho aí. 3:33. Agradecendo demais pela sua companhia, pela sua audiência. Eduardo Gless, estou contigo nessa tarde bacana do Sextou aqui da Arauto. Sexta-feira, sua linda, você chegou. Final de semana especial também, né? Nosso 20 de setembro aí no Domingão. Maravilha. Inclusive tem a nossa programação especial. A qualquer momento tem mais uma boa música gaúcha na programação aqui da Arauto. Turma, seguinte, pra você que tá ligando o rádio agora, eu tenho aqui a charadinha da tarde. A pergunta, algum dia uma charadinha, alguns momentos, alguns dias aí, perguntas de conhecimentos gerais, e assim a gente vai. O que importa é a interação com a nossa audiência, as participações, aí você já aproveita e participa respondendo a dinâmica da tarde. Hoje a pergunta é, quantos anos tem um século? Você tem a resposta? Você sabe? Já faz o seguinte, ó, manda pro WhatsApp, compartilha a sua tarde aí com a gente, 9957-022-00. 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Vamos lá, com recados aqui da nossa audiência. Alô, Cássio, em linha Santa Cruz com a gente, né? Boa, garoto, certa resposta aqui, meu amigo, tamo junto. A Roseli Gomes de Veracruz. Oi, Roseli. Tudo certo?

0: pra você. O Alex Vaz também com a gente, né, Alex? Boa, certa resposta aqui, estamos à escuta. Maravilha, continue sempre com a gente, hein, meus amigos. 995-7022-00. Manda lá tua participação. Eu vou pro intervalo. Daqui a pouco tem Felipe e Rodrigo.
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0: Hoje é

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2: Na região dos vales, 24 graus.
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22: Vamos lá, tarde movimentada aí da nossa sexta-feira. A colega Dalvan tá chamando. 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

0: em linha Santa Cruz, acompanhando o Arauto no Sextou. Maravilha, hein, meus amigos? Estamos juntos, né? Toca a música Palácios e Castelos do Luan Santana. Valeu, um abração pra toda a equipe aí, bom trabalho, boas vendas. Quem mais? Aqui é a mensagem que chega da Simone. Simone Pires, do Arroio Grande. Certa resposta aqui, Simone. Obrigado pelo carinho, pela tua audiência. Forte abraço pra você. Também um recado aqui, boa tarde, Arauto. Desejando uma ótima sexta-feira pra todos os ouvintes aí da 95.7. Em especial para os amigos de Pantano Grande e Santa Cruz. Ele que está em Santo Ângelo já há 10 anos, mas escuta Arauto todos os dias. Ju Prado que mandou o recado aqui pra gente, né? Maravilha, um abraço então pra você, Ju, tudo de bom. Um abração então à turma de Pantano e Santa Cruz. Em Santo Ângelo, acompanhando a programação da Arauto todos os momentos. Valeu, continue sempre com a gente. A turma sai da nossa região, se muda aí para outras cidades, mas Arauto segue. Arauto vai acompanhando. Isso é muito bom, isso é amizade, né? Todos os dias aí na nossa companhia, mesmo de longe. Que legal. Também vem um recado que chega por aqui. Baita abraço, alô Fabiano, tamo junto Fabiano, turma de Encruzilhada, estamos aí na companhia, né? Que legal, 995-7022-00. Eu vou pro intervalo, daqui a pouco tem Maiara e Maraíza.
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1: 5 para as 4, Arauto.
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1: Na região dos Vales, 24 graus.
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16: Legal, estamos de volta. 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

0: informação. Não sou terapia, tá? E o sucesso com Danilo e Davi. Fechando mais um bloco e também a segunda hora do Clube Arauto. Ótima sexta-feira pra você. Só falta a tua participação, viu? Vai lá, manda teu WhatsApp 9957-02200. Daqui a pouco, depois do intervalo, mais música boa aqui no Clube.
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0: Você vai curtir Guilherme Benuto com Panda.

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2: 4:11, Arauto.
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Dá volume no rádio porque tem música boa chegando aqui na Arauto. Guilherme Benuto com Panda.

0: alegria e informação. Jota Quest do seu lado, já pra você ficar no clima do showzaço da Oktoberfest. Sim! Show nacional da nossa festa da alegria com o Jota Quest pra você curtir. Sonzeira essa, hein? Meus amigos, que baita bloco de músicas. 4 horas e 27 minutos, falar pra você da promoção do mês de setembro. 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
0: Daqui a pouco, mais um sucesso pra você curtir aqui no clube. Também é atração no Oktober. Panda, eu te seguro.
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0: 4:30, Arauto.
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0: Na região dos vales, 24 graus.
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0: 20 minutos para 5, agora tem Panda. Eu te seguro.

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0: informação. Hoje não. Israel e Rodolfo, fechando mais um bloco aqui do clube. Meus amigos, essa nossa tarde passou voando, hein? Finalzinho aqui do clube da Arauto. Seguinte, daqui a pouco tem sorteio rolando. Instantes finais para você acessar a plataforma de sorteios e concorrer a uma pizza grande, Trilegal Lanches, kit churrasco do Mercado Barbosa, kit Semana Farroupilha do Supermercado Sterts e ainda vale compras de R$80 da Mamãe Tô Chique. Corre que dá tempo ainda.
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0: E daqui a pouco tem Marcos e Belucci.

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0: Na região dos vales, 22 graus.
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0: Muito bem, estamos de volta. 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

0: de informação. Tá aí o sucesso com o Peixote, primeira noite, pra fechar a edição desta sexta-feira, aqui do nosso Clube da Arauto.
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0: Vamos lá, tem presente pra nossa audiência. Hoje também perguntamos: quantos anos tem um século? Dalvan, quantos anos tem um século? 100 anos. Tá certo. Pra você que participou, pra você que respondeu, obrigado pela participação. Tá certo, né? São 100 anos? Isso aí. Vamos lá, agora vamos com os presentes. Eu tenho aqui três presentes. Pizza grande e trilegal pra você. Adilene Karine Grade, parabéns, Adilene. Quem fatura vale compras de R$80 da Mamãe Toxique é você, Edson Santos. Parabéns, Edson. E agora, kit churrasco do Mercado Barbosa pra você. Pamela Amanda da Silva Teles. Parabéns, Pamela. Aos ganhadores, obrigado pela participação e aproveitem os seus presentes. Feito, gente, tô indo nessa, fechando a edição do Clube, que volta segunda-feira, 14h. Eu, Eduardo Gleice, estou de volta no domingo, às 9h, no Costelão. Costelão da Arauto no final de semana. A gente se fala, valeu, gente.
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0: Na sequência, vem chegando o Dalvan para comandar o Mundo Sertão no final de tarde da Arauto.
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0: estamos chegando, 5:15, 5:15 do final da tarde desta sexta-feira. Oi, oi, oi, gente, estamos chegando porque hoje, você sabe que hoje,
1: sexta-feira.
0: Que maravilha, sextou, naquele clima que a gente adora, hein? Deixa rolar esse hino da sexta-feira que não pode faltar. Vamos lá, seguimos por aqui com o melhor da música pra você nesse clima de sextou, de final de semana, de feriado também, de 20 de setembro, de semana farroupilha. Que maravilha, encerrando a semana. Vamos lá, estamos chegando por aqui então, viu? Esse dia 18 de setembro. Deixa rolar esse clima bom de sexta-feira. É, após o Eduardo Glesser com o Clube da Arauto, estou chegando por aqui com o nosso Mundo Sertão. Que maravilha, gente. É o seu contato, nosso WhatsApp tá liberado, 995-70-2200. Já tocamos o hino da sexta-feira, agora é com você aí para participar, tá bom? Nosso WhatsApp tá liberado. Além disso, muitos presentes também na nossa plataforma de sorteios. É, vim aqui para te integrar, para te entregar presentes, muito sucesso, o entretenimento, há muita informação também, né? Os destaques em notícias para você acompanhar. Além disso, os detalhes também da previsão do tempo já para o seu final de semana. Tudo isso para você no seu final de tarde do jeitinho que você gosta. Certo? Por falar em previsão do tempo, quero aqui já atualizar a temperatura em Santa Cruz, Veracruz, em toda a região dos vales é de 22 graus. Céu nublado, né? Esse é o clima então do final da tarde desta sexta-feira. Vamos trazer aqui a primeira, daqui a pouquinho eu trago o combo de presentes. São muitos presentes para toda a nossa audiência. Daí tá chegando ela, isso, Simone Mendes, Saudade Proibida, começando o nosso Mundo

0: 5:23, 5:23, Trai a Veia com Gustavo Lima. Mundo Sertão com muita música, o sucesso e os destaques em notícias. 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Entre 21 e 30 de setembro, escritores da Academia de Letras vão visitar 19 escolas de Santa Cruz. A ação faz parte do aquece literário que prepara a 36ª Feira do Livro. Os estudantes também vão produzir trabalhos que poderão integrar a decoração do evento.
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0: primeira sequência com a verdadeira música autêntica gaúcha. Os Serranos, Iguaria Campeira, para celebrar esta semana, né? O final de semana chegando, inclusive, com a data máxima do gaúcho, 20 de setembro, tá chegando, né? Agora, domingão, feriado, Arauto fazendo a trilha sonora desse jeito, do jeitinho que a gente adora, que maravilha! Vamos lá, trazer um recado à galera, a turma que tá participando já. Fico muito feliz já com a participação, né? Nosso WhatsApp tá bombando. Quero saber do chimarrão que não apareceu por aqui ainda, hein? Tô com vontade daquele chimarrão de final de tarde, sabe? Que você ouve música, né? Que mais? Informações também. Só falta o chimarrão, então agora é com você aí. Participe, manda pra gente, 9957-02200. Ah, ó, trazer pra você aqui os presentes, então, do nosso programa de hoje. Tem rodízio de pizza, restaurante da Gruta, mais 10 Vale Shops, hein? Que maravilha! Tem pra você no final de semana. E ainda, kit Semana Farroupilha Supermercado Sterks. Certo? Tem pra você, então, esse baita apresentão daqui a pouquinho no final do programa. Vale Cafezão da Padaria Rock Show. E ainda hoje, La Barca Show Clube traz Os Atuais. Tem ingresso pra você, tá bom? E ainda a Banda da Casa. São os presentes do nosso programa desta sexta-feira do Mundo Sertão. Intervalo, volte já, você vai acompanhar também a chamada completa da promoção Setembro do Meu Churrasco em parceria com as lojas Quero Quero.
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0: Vamos lá, depois do intervalo. E essa aí, hein? Aí, o som do Matheus e Cauã. Já, já.

0: 26 para 6, Arauto.
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2: Na região dos vales, 22 graus.
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4: Que maravilha! Após o show do intervalo, estamos de volta. 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

13 minutos, faltando para 6, 13 para 6. 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E Veracruz assina contrato para implantação de ciclofaixas na ERS 409. O município assinou nesta quinta-feira o contrato para a obra. Serão quase 5 quilômetros de ciclofaixas nos dois lados da rodovia. O investimento é de cerca de R$ 774 mil. O início dos trabalhos depende antes da implantação de 3 galerias na ERS 409.

0: Informação, tá aí, clássico do Bruno e Marrone. Ai, que pescar que nada. É desse jeito, hein? Fechando mais um bloco, hein? Que maravilha. Um bom sextão pra você. Excelente final de semana. Boa noite também, tá chegando aí a noite já, né? Seguimos no clima da sexta-feira, encerrando já o seu expediente, acompanhando Arauto. Bom descanso pra você então, tá bom? Tá levando Arauto de carona, quem sabe tá indo pra casa já, ou está se preparando. Peraí, agora eu quero falar pra você que tá se preparando para o trabalho, isso, para a jornada noturna de trabalho. Sei que, né, a turma trabalha à noite, acompanha Arauto também na madrugada, daqui a pouquinho vem o Bom de Baile e segue aí na sintonia da 95.7. Portanto, então, uma ótima noite pra você também aí, que seja produtiva, certo? Seguimos então por aqui, agora pra você que tá descansando, já chegou por casa, tá no mate já acompanhando a gente. Bom final de tarde a Cristiane Pires, ela que está na escuta em linha João Alves. Bom final de semana para todos nós, da mesma forma, né? Bom final de semana também pra você, Cristiane. Olá, bom final de tarde, o chimarrão de todo dia. Abraço a Ligiane Bubots. Ô, Ligiane, tudo certo, querida? Mandou foto pra gente, deixa eu curtir aqui. Gostei do chimarrão, né? Bem preparado, cevando aquele mate amargo pra acompanhar boa música e informação da Arauto. Que maravilha. Bom final de semana pra você. Vamos lá, quem mais por aqui? Boa tarde, Dalvan. Seguimos na escuta, o Jorge Luiz Ferreira, bairro Bom Jesus. Um ótimo final de semana para todos nós, um abraço. Outro para você também. Obrigado pelo carinho de sempre, um bom final de semana também. Vamos de intervalo, volto já já.
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0: É assim, depois do intervalo. Vamos cantar junto e celebrar a vida esta sexta-feira. Junto com Traia Véia. É já já.

0: 6 minutos, faltando para 6, Arauto.
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6:08, 6:08, Maiara e Maraísa cantando pra gente. Vamos lá de mais informações. Seu início de noite com música e os destaques em notícias. 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O Centro de Testagem e Aconselhamento Móvel será inaugurado nesta terça-feira, dia 22 de setembro. A unidade vai oferecer testes rápidos para HIV, sífilis e hepatites virais. A AVAN também levará prevenção e orientação a bairros, interior, escola, empresas e eventos.

0: Arauto, alegria e informação, tá aí sofrendo e vivendo, é o som das mandas, aqui pra você, banda Passarela, fechando muito bem a nossa primeira hora do Mundo Sertão. Eu volto daqui a pouquinho com mais informações, muita música, participação também, você que tá mandando recado pra gente, daqui a pouco ainda tem todos os detalhes da previsão do tempo, já pro seu final de semana, pra você se organizar aí, tá bom? Já já eu volto, portanto não sai daí, bom final de tarde.
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0: Nesta segunda hora, já abrindo com o sucesso do Gustavo Lima.

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0: 6:25, 6:25. A página virou San Marino. É o som das mandas pra você. Mundo Sertão com muita música e os destaques em notícias. 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E tabaco brasileiro conclui pré-inspeção para exportação à China com resultado positivo. A pré-inspeção da safra 2025 e 26 foi encerrada nesta quinta-feira em Santa Cruz do Sul. A Unisc analisou 52 lotes de 7 empresas e não encontrou nenhuma das nove pragas previstas no acordo. O resultado permite avançar no processo de exportação. Agora, o processo depende da emissão do certificado pela autoridade chinesa.
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0: Arauto, alegria, informação e a música chucra do nosso Rio Grande. E quando tapeia um chapelão com João Luiz Correia, maravilha. Fechando mais um bloco. E a turma que tá participando aí, obrigado pelo carinho, hein? Deixa eu fazer um negócio aqui no meu sistema, peraí. Pronto, agora é sim, tudo certo. Olá, boa noite, ótimo final de semana. A Liane França Fischbosch, de linha Henrique Dávila, tá acompanhando a gente. Obrigado pelo carinho aí, tá bom? Mandou foto aqui, deixa eu ver essa imagem legal. Olha aí, no chimarrão, deixa eu curtir aqui, obrigado, tá bom? Um ótimo final de tarde também, já noite, né? Desta sexta-feira. Olá, querido, estamos na audiência, sempre na companhia da Arauto, um bom programa. Valeu, obrigado pelo carinho aí de sempre. A Suzana Freitas está participando. Bom final de semana para você aí, tá bom, querida? Seguimos com mais imagens por aqui, aquela foto que a gente adora, né? A Cíntia de Veracruz está participando também. Mandou aqui, né? Um ótimo final de tarde com aquele chimarrão especial. Deixa eu curtir a foto aqui. Gostei, Cíntia. Bom final de semana para você aí, tá bom? Toda a família acompanhando a Arauto. Vamos de intervalo antes aqui, turma. Lembrando, daqui a pouquinho tem presente, né? Tem sorteio. É, tem rodízio de pizza, mais 10 vale chops do restaurante da Gruta. Para hoje, tem também vale cafezão da padaria Rock Show. O que mais aqui? Ah, hoje tem La Barca Show Clube Os Atuais. É, com sucesso em Mississippi. O que mais? Voarei. Enfim, né? Muito sucesso dos Atuais e, claro, os clássicos também, né? Sem Amor Ninguém Vive, O Barco do Amor, enfim. Você pode curtir o som aí ao vivo, dançar e cantar junto com os Atuais do La Barca, porque tem ingresso pra você já aqui no final do nosso programa, tá bom? E ainda aquele kit Semana Farroupilha Supermercado Sterts. Isso aí, pra você também tá participando lá na nossa plataforma de sorteios. Manda ver, eu volto já.
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0: E depois do intervalo tem. Seja ex. Henrique e Juliano, na sequência.
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0: 28 minutos, faltando para 7. 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
0: Na região dos vales, 19 graus.
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0: 225.
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1: Vamos lá. Estamos de volta após o show do intervalo com mais música e sucesso para você. Na sequência também as informações da previsão do tempo. 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

0: 16 minutos faltando para 7, 16 para 7, sétimo sentido com Brilhação.
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0: Maravilha, vamos lá então com a previsão do tempo, as informações já para o final de semana, para Copel Telecom. 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A previsão do tempo com Rafael Cunha. Boa noite, Rafa.
3: Muito boa noite a todos que nos acompanham. A máxima hoje na região alcançou os 24 graus e a tendência para amanhã é de chuva na região. Hoje o dia já foi marcado por nebulosidade, o sol aparecendo de forma tímida, mas amanhã a tendência é que a temperatura varie entre 15 e 20 graus. Já no domingo também deve chover, mas o sol deve voltar à região. Temperatura no domingo varia entre 16 e 29 graus. Com as informações do tempo, Rafael Cunha.
0: Muito bem, obrigado, Rafa. Trouxe pra gente as informações da previsão do tempo. Seguimos por aqui com o nosso Mundo Sertão, com música pra você. Boa noite.

0: conforto, alegria, informação. Essa música expressa um total sentimento, né? A essa mulher tão especial. Aí, música linda. Ed Brito e Samuel, Toda Mulher, fechando muito bem, em grande estilo, mais um bloco aqui do nosso Mundo Sertão, que maravilha. Vamos lá, seguimos por aqui. Boa noite, amigão, sou André Rosa, do bairro Margarida. Eu e a esposa Sueli estamos só no Shima. Ah, tô vendo aqui, viu? É um abraço e bom final de semana. Valeu pra vocês também, esse casal querido mandou foto pra gente aqui, obrigado. Gostei, né? Chimarrão aí, cevada capricho. Muito bem. E do chimarrão a gente passa para a cervejinha. Isso, boa noite. Chima de lado e hora da cervejinha. Verdade. Tô vendo aqui, né? Já celebrando. Vamos celebrar desse jeito. Aline Vatti, minha querida amiga, obrigado pelo registro também, tá bom? Adorei aqui a imagem. Já curti aqui, tá certo? Desejo um bom final de semana para você e aí toda a família. E uma ótima noite de sexta-feira e continua na cervejinha. Já ia falar no chimarrão, né? Mas enfim, o chimarrão hoje ficou de lado. Tá certo. Muito bem. Olá, um ótimo sextou, sempre acompanhando o Arauto e tomando aquele chimarrão. Gerson Luiz Miller. Ô Gerson, tudo certo? Obrigado pela sua audiência, abração também, tá bom? Um bom final de semana pra você aí. Quem mais por aqui com a gente? A Ilza. Perdão. Alzira Voz. É isso, Alzira. Ela mandou pra gente aqui os links das promoções, né? Tá participando de todos. Que legal, é isso aí. Boa sorte então, tá bom, querida? Daqui a pouquinho tem sorteio. Gostei aqui, né? Mandou pra gente participando de todas as promoções. Maravilha. É isso aí. Vamos lá de intervalo. Volto já daqui a pouquinho, já quase na reta final do nosso programa.
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0: Vamos lá, daqui a pouquinho. Flash. Hugo e Guilherme.
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0: 8 para 7, Arauto.
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0: Na região dos Vales, 19 graus.
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0: e eu já passei bastante do horário, meu Deus do céu. 7:06. Estamos atrasadíssimos para o nosso Bom de Baile. Mas enfim, tá no clima do Bom de Baile pra você. Brilhação com o Negão e o Louco Apaixonado, e tá na hora de presentes.
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0: muito feliz. Vamos lá com os presentes pra fechar muito bem o nosso programa de hoje. Mundo Sertão. Um rodízio de pizza, mais 10 vale chopps do restaurante da Gruta. André Antão da Rosa. Parabéns, André. Tá se dando bem com o rodízio aí de pizza da Gruta, hein? Que maravilha. O Vale Cafezão da padaria Rock Show para Lucas Spengler. Parabéns, Lucas. E para fechar, bailão Labaca Show Clube hoje, Os Atuais. Nadine Gomes Arendt. Parabéns, então, aos ganhadores. Eu volto na sequência daqui a um pouquinho com o Bom de Baile. Já já o Mundo Sertão volta na segunda-feira. Nossa ideia.

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3: 7:09. 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
2: 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Olá, muito boa noite pra você. Estamos iniciando mais uma atração da sua Arauto a partir de agora. Que maravilha! 7:15 da noite desta sexta-feira, hoje, dia 18 de setembro. É, já estávamos juntos com o Mundo Sertão, que maravilha! Agora de novo, a gente segue aí, né? Com certeza, sempre celebrando a vida com música, as informações também que você já estava acompanhando, a sua participação, melhor, né, do som para você curtir a partir de agora. Seguimos juntos. A temperatura, vamos já atualizar, em Santa Cruz, Vera Cruz, em toda a região dos vales, é de 18 graus, céu nublado. Esse é o clima da noite desta sexta-feira. Vamos lá, 995-70-2200. Sigo aí, né, na sua participação, você mandando pra gente o seu recado, o seu feedback, aquela mensagem também de áudio, pode gravar. Manda pra gente aí, né? Isso. Solta a voz, a imagem também, aquela foto, pode fazer o registro e manda pra gente aí, tô aí esperando. E me diga, hoje você é da turma da cervejinha ou do chimarrão? Não dispensa o chimarrão. É, hein? Ah, diga pra gente aí, tô esperando, hein? Essa é a dinâmica do programa de hoje. Você que não dispensa aquele chimarrão ou chega na sexta-feira, já aproveitando, tem feriado, né? Se bem que o feriado é no domingo, e aí, né, não muda nada. É. Enfim, né? Mas tem aquela turma que trabalha ainda, né? Mas dando sequência aqui, quero saber, você é do time do chimarrão ou da cervejinha? Manda pra gente aí, tô esperando. Nossa plataforma de sorteios tem presente rolando lá, par de almoços, Dodos Pizzaria. Ó, por falar em cervejinha, tem chopp também valendo lá, hein? 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Bora participar lá, tá bom? Tudo isso pra você na plataforma de sorteios. Que maravilha, então. Canta pra gente aí, Vestido Azul. Boa noite pra você.

0: Oferecimento, alegria, informação, 90-10, Maiara e Maraíza, 7:27, 7:27, seguimos por aqui, trazendo a participação. Boa noite, Dalvan. A Mercedes Wagner, né? Conosco também tá participando. Hora do chimarrão, acompanhando Arauto, né, Mercedes? Então tá certo. Uma ótima noite para você também, bom final de semana. Vamos lá, seguimos por aqui. Boa noite, bom final de semana para você. Abraço, Aline, de Alto Boa Vista, chimarreando. Deixa eu curtir a foto aqui, gostei. Gostei dessa foto, tá na sintonia. Bom final de semana para você também, Alice. Gostei do radinho aqui, hein? Radinho aqui, chimarrão já, né? Já cevando, aquele mate amargo, a boa música também, que maravilha. Esse, né, é a sexta-feira da audiência, com o sucesso da Arauto. Aí fica tudo de bom. Vamos lá, deixa eu trazer mais participações pra gente ir para o nosso intervalo. Boa noite, Dalvan, sou a Jane Silva de Entre Rios, sempre na audiência da melhor Arauto FM. Também gostei da mensagem, vou curtir aqui, vou curtir, gostei dessa. Valeu, Jane, ótima noite pra você, bom final de semana também, tá bom? Intervalo, volto na sequência.
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0: Esse é o sextor que dará algo pra você com música boa, sucesso. E a sua participação também. Rainha Musical, canta pra gente, é já já.
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0: 7:29. 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
2: Na região dos vales, 18 graus.
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Vamos lá então, de mais sucesso, medley do Rainha Musical. Agora faltando 26 minutos para as 8.

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0: É, tá aí o som do Rui Biriba pra recordar essa, hein? Barbaridade. É a marchinha. Legal. Fechando muito bem mais uma sequência de sucesso. Bom de baile pra você nesta sexta-feira. Que maravilha. Vamos lá trazer o recado da turma. Deixa eu ver quem tá conosco aqui. Boa noite, Dalvan. Sextou, sou a Valéria, aqui do bairro Pedreira. Toca aí Fígado de Aço pra gente curtir. Estou junto com a família, sempre na audiência da rádio. Ótimo final de semana, sempre acompanhando. Que maravilha. Abraço outro pra você. A Valéria, bairro Pedreira, toda a sua família pede Rainha Musical. Daqui a pouquinho, tá bom? Daqui a pouquinho tem mais som do Rainha. Olá, boa noite, sou a Janaína Oliveira, do bairro Arroio Grande, quero participar dos sorteios. Ô, Janaína, fica à vontade lá, então, a nossa plataforma de sorteios, tá bom? Isso, tá recheada de presentes. Vamos lá, tenho mensagem de áudios também aqui, tenho foto da galera, que bacana. Daqui a pouquinho já trago, né, a mensagem de áudio. Hoje escolhi a cerveja, já que domingo é feriado. Ah, pois então. Desse jeito aí, né? Gostei da foto aqui, o registro. Deixa eu ver quem mandou aqui pra gente. Amélia, né? Do bairro Conventos. Junto com a sua mãe aí, a Maria Fábia. Obrigado pelo carinho, tá bom? Gostei da foto, adorei. Ah, deixa eu curtir aqui, peraí. Deixa eu curtir a foto aqui. Pronto, legal. Obrigado, querida. Bom final de semana. Intervalo, volto já já.
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0: Vamos lá, depois do intervalo. A chantagem emocional, hein? Doce pecado, já já.

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3: Vamos lá, estamos de volta para mais sucesso nessa noite agradável na sua companhia, aqui o nosso bonde baile. Que maravilha, hein? 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

Agora vou soltar essa aqui pra você, ó. Sabe aquele, aquela, o charminho, é a chantagem emocional? Doce Pecado canta pra gente, 8 minutos faltando pras 8. Boa noite.

0: a informação, tá aí Rogério Magrão e banda. Com certeza a atração também do Palco Arauto na Oktoberfest, hein? É a atração aí que vai abrir os trabalhos, né? Que tá chegando aí a Festa da Alegria. O coração pirou. Muito bem, fechando a nossa primeira hora, volto já já, daqui a pouquinho com o Toca Mais. 6 músicas em sequência, sem intervalo pra você participar e ainda interagir mais com a gente, participar. Portanto, não sai daí. 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
0: Depois. Vamos lá, depois. Olha que legal essa, esse ritmo. Esconde o coração, banda Cosmo Express.
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0: 8:01. 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

0: Maravilha, seguimos por aqui, 8:07, 8:07, temperatura de 18 graus, hoje ainda no salão. Boa noite, abraço, boa noite pra você, Dailene Pinto, está trabalhando ainda, olha aí, hein? Até tarde hoje, é isso? Então tá bom, bom trabalho pra você, segue ouvindo Arauto, né? E com aquele chimarrão também, tá bonito, gostei da decoração aqui, viu? É caprichado, muito bem. Ah, tem vídeos também aqui. Eita, a turma tá participando. Que maravilha. Espetáculo à noite desta sexta-feira. Ah, tem mensagem de áudio também, já já. Vamos com calma. Vamos com calma. Até o final do programa eu deixo tudo certo aqui, tá bom? A música ontem, Esconde o Coração, Banda Cosmic Express. Na 2, Displicente, Wesley Safadão. Na música 3, Entre Tapas e Beijos e Paz na Cama, Banda Modelo. Na música 4, Me Ama ou Me Larga, Simone Mendes. Na 5, Vamos Fazer Festa, Tchê Garotas. E pra fechar a sequência, Cadeira Cativa, Zeneto e Cristiano. Esse bloco está eletrizando.
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0: Informação, tá aí, cadeira cativa, sucesso do Zeneto e Cristiano, mandando muito bem, fechando mais uma sequência do nosso bom de baile. Pra você então, né? O Toca Mais de hoje. Seguimos por aqui, olá, boa noite, tudo beleza? Tudo certo. Roda aí, Morena Misteriosa da banda Céu Encantos. A Paula está conosco, Cleiton e também a Miriam em Candelária. Beijos, tamo junto. Alô, Paula. Toda a sua família, obrigado pela audiência. Candelária City acompanhando a gente, hein? Que maravilha. Daqui a pouquinho tem um som da banda Céu Encantos. É já. Boa noite, volto na música 2. A Maria Denise de Encruzilhada do Sul tá participando. Valeu, querida. Oi, estou na escuta, volto na música. Vamos fazer festa. Ah, essa é legal, hein? É um batidão legal do Tia Garotos. A Michele Aline Siqueira participando. Maravilha. Boa noite, Dalvan. Adoro essa música do Doce Pecado. A Iracema Oliveira. Sempre acompanhando Arauto. Obrigado, Iracema, pela sintonia. Essa música é legal, né? Chantagem emocional. Maravilha. Tem um vídeo aqui. Esse vídeo. O que, que tem nesse vídeo aqui? Ah, e tem cerveja, tem churrasco. Eita, tem coisa boa. Eita, que coisa legal. Maravilha. Ó, deu água na boca aqui agora, hein? A turma fazendo aquele churrasco, hein? É, já nos preparativos do feriado 20 de setembro, é isso? Então tá bom, hein? É, no feriado tem mais. Domingo tem mais, amanhã tem mais. É, todo dia. Com certeza é sempre pra gente celebrar, né? Os bons momentos. Com a família, com os amigos e com o Arauto. A Gessi Nunes da Silva mandou esse vídeo aqui. Eu vou curtir esse vídeo maldoso aí. É, essa hora já, né? 8h27, eu aqui, deu fome, meu Deus do céu. Mas enfim, seguimos. Olá, boa noite, amigo, abençoada noite pra você, a Maria Elaine, ah, Maria Elaine, no bairro Arroio Grande, tá participando, abraço querido, outro pra você, vamos lá trazer mensagem de áudio. Oi.
1: Uma música pra mim, Luan Santana, acordando no prédio, o Daniel de Pantone.
0: Isso é legal.
1: Toca a música, eu tô sempre aqui na escuta, escuta desde manhã, Arauto.
0: Ah, que maravilha, meu amigo, que bom saber, que legal, obrigado, tá, pela sua audiência, o Daniel, lá de Pantano Grande, vou curtir a mensagem dele aqui. Pronto, valeu, obrigado. Um ótimo final de semana. Vamos lá de intervalo, é isso aí, volto já com mais sucesso.
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0: intervalo. Mas essa é pra convidar aí a prenda, o parceiro, o peão, é pra dançar e pra cantar junto, hein? É bailão raiz da Arauto, volte já.
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0: 8h28.
2: Alô, galera.

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0: É o som da banda Portal da Serra, fechando muito bem mais um bloco, mais uma sequência.
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0: E aí, o que que vem, hein?
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0: É, pedido especial.
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0: Maravilha, bom demais. Aí, Portal da Serra, é o som das bandas, hein? Bailão Raiz dará alto pra você. Já já tem presentes. Ah, eu tenho aqui. Eu tenho mais registros aqui, as mensagens pra gente trazer, né? Na sequência também, fechando o nosso programa de hoje. Olá, boa noite, sou a Deise Pedroso, de Cachoeira do Sul, tá participando, Deise, tudo certo? Obrigado pela sua audiência aí, tá bom? Olá, boa noite, Dalvan, sextou, sou a Valéria, aqui do bairro Pedreira. Toca aí Fígado de Aço, o Rainha Musical, né? Pra toda a família, muito bem, muito bem. Deixa eu ver se eu tenho programado aqui. Daqui a pouquinho tem Rainha Musical, hein? Que maravilha. Espetáculo sextou da Arauto, hein? Com muito sucesso. A participação da galera também. Que maravilha. Tem mais aqui. Não consigo participar. Ah, ai, ai, ai. Que houve, hein? Que houve que você não consegue participar? Pera aí, ó. Deixa eu te mandar o link novamente aqui, tá bom? O negócio é ao vivo. Não tem aqui a identificação. 3176, você mesmo aí. Eu vou enviar novamente pra você o link, tá? Ó, aqui ó, o negócio é ao vivo, gente. Pronto, vai lá, meu garoto, participa aí, tá bom? Agora vai que dá certo aí, tá bom? Se cadastra, faz o link aí e tem presente lá, tá certo? Pode estar se dando bem ainda, dá tempo, vai lá, corre. 17 minutos faltando pras 9. Vamos lá de intervalo, volte já já.
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0: Vamos lá, depois do intervalo, eu chego junto com a banda 10 de hoje, não passa.

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2: Na região dos vales, 18 graus.
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0: Arauto Alegria, informação, tá aí Luan Santana, o clone.
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0: Vamos lá, vai ficar feliz sim, né? Audiência com levando presente da Arauto e seus parceiros. Vamos lá, então vamos começar aqui com o chope. É final de semana, pede chope e tem. 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Deixa eu ver aqui quem tá faturando. Deixa eu ver aqui, cadê o nomezinho? Michele Janaína de Queiroz. Parabéns, Michele. Par de almoços, Dodos Pizzaria. Sirleni Lopes da Silva Vermos. Parabéns, Sirleni. E agora para fechar, presente do Dog Center, Karen Soder. Parabéns então aos ganhadores dos presentes de hoje. Turma, eu volto amanhã, sabadão, tem Brasil Sertanejo às 6 horas da manhã. Encontro marcado e o Bom de Baile retorna na segunda-feira às 7. E antes um pouquinho, às 5 horas, eu volto com o Mundo Sertão. Bom final de semana para você, vem aí a Voz do Brasil. Tchau, tchau.
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0: Está no ar a Voz do Brasil. As notícias do governo federal que movimentaram o país no dia de hoje.
1: Olá, boa noite.
2: Boa noite para você que nos acompanha em todo o país.
1: Sexta-feira, 18 de setembro de 2026.
2: Vamos ao destaque do dia.
1: Ação integrada para o enfrentamento ao crime organizado no Rio de Janeiro.
2: Estratégia apresentada aposta em inteligência e atuação coordenada para cortar a logística das organizações criminosas. Pablo Mundim.
3: Entre janeiro e setembro, 16 operações integradas no estado resultaram em mais de 3.300 prisões e na apreensão de quase 1.200 quilos de drogas.
1: Prova de vida é automática para quem comparecer às urnas.
2: Voto é uma das formas utilizadas pelo INSS para garantir a manutenção de pagamentos. Thaís de Araújo.
4: A medida faz parte de uma mudança no procedimento que deixou de exigir que o aposentado se desloque a uma agência para a prova de vida.
1: A prova nacional docente será aplicada